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0: 7:08.
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9: 7 horas e 13 minutos.

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9: 7 horas e 24 minutos.

Olha, bom dia para você, amigo mecânico, né? É, nós temos aqui grandes amigos que trabalham como mecânicos e no decorrer da semana sempre me informam, bem te vi. Tô lá apertando um parafusinho, né? Tô lá apertando aí, mexendo com a parte mecânica do veículo e ouvindo o seu programa. Quero abraçar o meu amigo Mil, né? O Mil que é presidente do América Futebol Clube e o Mil, ele trabalha como mecânico, né? Quero abraçar também o nosso amigo Rafael, outro mecânico que não perde o nosso programa. E já que eu estou falando em mecânico, deixa eu aproveitar aqui e abraçar também os nossos amigos eletricistas, né? Bom dia, Denizarde, bom dia a você que é eletricista, que cuida da parte elétrica aí dos veículos. E vocês vão conferindo comigo agora mais dois sucessos através da nossa Pinhal Rádio Clube.

0: 7:39.
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Só para finalizar o nosso sertanejo de ouro, eu vou tocar o último sucesso na manhã de hoje. Mas antes, quero agradecer você que telefonou, você que ligou, você que participou do nosso programa. Espero contar com a sua participação e com a sua audiência amanhã, a partir das 6 horas da manhã. Um ótimo dia para todos nós.

E a partir de agora nós vamos iniciando mais um Momento do Rei Roberto Carlos na Rádio do Povo.

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4: Tá aí, é o nosso momento do rei Roberto Carlos, né? O momento mais romântico da nossa emissora, especialmente para você que é romântica, para você que é romântico. Conte para os outros que você curte essa meia hora mais romântica do mundo, só mesmo através da nossa Pinhal Rádio Clube.

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0: Bom dia para você que está com o coraçãozinho batendo, assim como o meu, né? Cada vez mais forte, né? Você que está à procura de um grande amor. E esse grande amor você só vai encontrar ouvindo este sucesso aí na voz do Rei Roberto.

E assim nós vamos finalizando o momento do Rei Roberto Carlos na manhã de hoje, agradecendo a você pela atenção, pelo carinho e pela audiência, mas eu deixo você com a minha última música na manhã de hoje. Essa aí, ó, tocando bem mais o que te toca. Valeu, pequenininha, tô indo, né?

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0: bom dia com alegria, estamos de volta pela melhor Nova Clube. Agora até as 11, estamos juntos, que conecta você com o sucesso. Bom dia com alegria, né? Começando a nossa manhã aí, com alto astral, energia positiva e a esperança que tudo vai dar certo.
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0: É muito bom saber que você está do outro lado aí curtindo a nossa programação, curtindo a Nova Clube, né? A sua melhor companhia.

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1: 8:50.
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0: esse?
1: Esse é o... Assim é pra baixo.
0: Tá.
1: É assim, tem esse dar.

0: Até às 11 da manhã, seguimos juntinhos aqui pela Nova Clube. Vamos agora a um breve intervalo comercial. Daqui a pouquinho eu estou de volta com muito mais para você.
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6: O sol aparece mais forte no interior paulista no decorrer desta quarta-feira. As temperaturas em elevação vão atingir marcas de 23 a 24 graus entre Presidente Prudente, Araçatuba, São José do Rio Preto e Ribeirão Preto. Araras e Casa Branca com 22 a 23 graus. 22 graus em Campinas e Sorocaba, 20 graus na capital e na Grande São Paulo. No litoral, 21 a 22. No Vale do Ribeira, também. No Vale do Paraíba, 20 a 22 graus. Campinas e Sorocaba com 22 a 23. Barra Bonita, Bauru e Jaú com 22 a 24 graus. Mesmas temperaturas em Marília, Lins, Ourinhos, Assis e todo o Vale do Paranapanema. Nordeste paulista, na divisa com Minas Gerais, ainda com possibilidade de alguma chuva entre a tarde e a noite. A chuva pode acontecer com facilidade também entre o litoral norte paulista e o Rio de Janeiro. As instabilidades são resultado da infiltração marítima, que atinge principalmente a faixa leste do sul e do sudeste, com ventos um pouco mais fortes, trazendo instabilidade para as regiões onde a Serra do Mar avança em direção às praias, isso durante o período da manhã e também no final da tarde e à noite. Estamos a poucos dias do inverno, que no calendário, pelo menos no calendário, começa no próximo domingo. As temperaturas sobem na sexta-feira um pouco, mas voltam a cair no sábado em suas marcas máximas, principalmente por causa da passagem de uma frente fria, que vai trazer instabilidades a qualquer momento do sábado em todas as regiões paulistas, principalmente do centro do estado em direção à divisa do Paraná e também na faixa leste e mais no litoral. As temperaturas continuarão baixas durante as noites e madrugadas. Agasalhos e cobertores continuarão sendo muito necessários em todo o estado de São Paulo, em todo o sudeste e sul do país, que hoje teve geadas no princípio do amanhecer em algumas regiões do sul do Paraná, em Santa Catarina e no Rio Grande do Sul, nas áreas de serra. 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
11: 9:09.
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0: Como é gostoso ter o seu carinho, a sua companhia. Estamos de volta pela melhor. Até às 11, as melhores músicas para você no Show da Manhã, o Show da Clube. O nosso bom dia especial para você, dona de casa, preparando o almoço, cuidando do lar, sintonizada aqui na Nova Clube. Um grande abraço para você também da área da construção civil. Tá na obra, tá curtindo a Nova Clube. Para você da área de saúde, para você do comércio local. Sejam sempre bem-vindos.

0: Michele Castela, você fez o trabalho direitinho, hein?
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2: 9:17.
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6: 9h28.
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1: Bom dia com alegria até às 11 da manhã. As melhores músicas na sua manhã. Só música boa, show da Clube. Uou.

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2: 9:42.
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4: Na Copa do Mundo de 1990, pela primeira vez na história dos mundiais, uma seleção africana alcançou as quartas de final. Camarões, com o veterano atacante camaronês Roger Millar, de 38 anos, que já havia disputado a Copa de 1982, classificou-se em primeiro lugar do seu grupo, que contava com a Argentina, e só foi parado pela Inglaterra, por 3-2 na prorrogação. Foi durante a Copa de 90 que a FIFA determinou que gols contra, se gerados a partir de uma finalização do ataque, deveriam ser atribuídos a quem chutou. A nova regra beneficiou o jogador brasileiro Miller, que reverteu o único gol da seleção contra a Costa Rica.
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17: 9 horas e 56 minutos.

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8: 10 horas e 17 minutos.
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2: 10 horas e 30 minutos.

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1: A música, quando é boa, o tempo voa. Tá chegando ao final a minha participação com vocês. Pra você que me acompanhou desde as 8:30 da manhã, o meu carinho, a minha gratidão, viu? A gente tá de volta amanhã. Pra você, um beijo no coração. Fiquem com Deus. E a minha última...

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3: Bom dia, estamos iniciando mais uma edição do seu Jornal da Cidade. Hoje é quarta-feira, 17 de junho de 2026.
4: É isso aí, Rafaela. Com bastante frio, estamos iniciando mais uma edição do seu Jornal da Cidade. E hoje é o Dia Mundial do Karatê. Parabéns aos atletas desse esporte, em particular ao Edo, lá do Edocan. Hoje é dia também do gestor ambiental. Nosso parabéns ao professor Delcy Magalhães Poli. E dia do funcionário público aposentado. Os parabéns aqui vai para o nosso colega José Maria Martins Canapiaco.
3: Estamos na estação outono e a fase da lua é nova. Nossa, já com um pezinho no inverno, hein, Davi?
4: É isso aí. Então nós vamos aos destaques da edição de hoje.
3: Mais um processo seletivo da Versigente acontece nesta quinta-feira.
4: A Associação Comercial Empresarial de Pinhal promove, na noite de hoje, uma interessante palestra, A Inteligência da Bondade.
3: Proerd realiza formatura no Teatro Avenida e o Cabo André Diniz nos conta como foi esse evento especial para as crianças e para as famílias.
4: O presidente da Câmara Municipal, o vereador Ricardo Brigadão Silveira, vem até o nosso estúdio fazer um balanço sobre o trabalho legislativo neste semestre que estamos findando.
3: E a Pinhal Rádio Clube traz a cobertura do evento da COFEMA, que promove hoje uma palestra sobre cafeicultura.
4: Vamos informar também as vagas do PAT, a previsão do tempo e a cotação do preço do café.
3: E no Teatro Avenida, hoje à noite, o evento sobre o legado do Cardeal Leme, imperdível.
4: As notícias da polícia com o repórter policial Johnny Laurindo.
3: Esses e outros destaques no seu Jornal da Cidade, que estamos agora iniciando.
5: Rádio Clube informa a hora certa.
3: São 11 horas e 16 minutos.
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3: Iniciamos aqui o nosso Jornal da Cidade com a notícia especial que o Paty nos trouxe, né? O Celso Chinini nos enviou mais uma notícia sobre mais um processo seletivo da Versigente. A gente trouxe isso aqui ontem e a gente traz novamente porque o pessoal que perdeu a oportunidade anterior semana passada agora tem mais uma chance. Então vamos conferir a mensagem do Celso Chinini do Paty.
10: Bom dia, Davilson. Bom dia, Rafaela. Bom dia aos ouvintes da Pinhal Rádio Clube, do programa Jornal da Cidade. Estou aqui mais uma vez para convidar você que nesta quinta-feira, dia 18, a partir das 9 horas da manhã, nós vamos ter mais um processo seletivo para a Versigente aqui no PAT para a vaga de operador de processo de produção. A Versigente é a antiga Aptive e a vaga é para pessoas de ambos os sexos, com idade superior a 18 anos e que tenha concluído no mínimo a quinta série do ensino fundamental. Mesmo que você já tenha trabalhado na empresa, na Aptive anteriormente, poderá participar da entrevista. Cada caso será analisado, né? De acordo com a situação de cada um, você poderá ser chamado novamente para trabalhar na empresa. Então, essa oportunidade você não pode perder. Vejam só, é nesta quinta-feira, dia 18, a partir das 9 horas da manhã. A entrevista vai acontecer no PAT, no prédio do Agiliza Pinhal, que fica ao lado do Poupatempo, do lado de cima da estação rodoviária, tá bom? A Versigente, a antiga Aptive, irá contratar operador de produção, maiores de 18 anos, ambos os sexos, e que tenha concluído, no mínimo, a quinta série do ensino fundamental. A gente espera por você, É só trazer CPF, RG e uma caneta. Não esqueçam, tá? Tragam CPF, RG e uma caneta. Nesta quinta, dia 18, a partir das 9 horas. A gente espera por você. Muito obrigado, Davi, obrigado, Rafaela, e obrigado a todo o pessoal da Pinhão Rádio Clube por essa oportunidade, né, da gente poder divulgar as vagas do PAT aqui nessa emissora tão importante. Ótimo dia a todos.
3: Então amanhã, hein, pessoal, não percam. E agora, dando sequência, confira a cotação do preço do café.
11: O preço do café arábica inicia esta quarta-feira, dia 17, com avanço de 3,26%. A saca de 60 quilos é negociada a R$ 1.474,18 na capital paulista. Já o café robusta registra valorização de 1,48%, com a saca cotada a R$ 988,50. O açúcar cristal apresenta recuo no mercado de São Paulo. A saca de 50 quilos está cotada a R$ 92,10 após queda de 1,63%. Em Santos, houve alta de 1,12%, com a mercadoria negociada a R$ 101,20, considerando a média de preços sem impostos. O milho também registra leve valorização. A saca de 60 quilos é comercializada a R$ 63,05 após avanço de 0,13%. Os valores são do CEPEA. Reportagem Marquesan Araújo.
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3: E voltamos aqui com o nosso Jornal da Cidade e como a gente vem falando aqui nas nossas edições, a Associação Comercial e Empresarial de Pinhal está promovendo mais uma palestra. Essa palestra acontece hoje com o tema A Inteligência da Bondade, e sobre isso eu conversei com o palestrante, o professor mestre José Augusto Grassi, e ele nos conta um pouquinho do que vai ser abordado nessa palestra. Vamos conferir a matéria. A Associação Comercial e Empresarial de Espírito Santo do Pinhal realizará na noite de hoje uma palestra para os empresários com o tema A Inteligência da Bondade. E sobre isso eu converso agora com o palestrante, o professor mestre José Augusto Grassi. Bom dia, professor.
16: Bom dia, Rafaela. Bom dia, ouvintes da Pinhal Rádio Clube.
3: Professor Grassi, por favor, conta um pouquinho pra gente sobre a sua trajetória pessoal e como isso leva até essa palestra com esse tema tão pertinente.
16: Olha, minha trajetória sempre foi pautada pelos estudos de gestão, tecnologia. Sou mestre em administração, passei por instituições aí como FGV, Unicamp, fiz especialização na Universidade de Ohio, nos Estados Unidos, atuo como consultor de empresas, avaliador do MEC, trabalhei em empresas privadas e públicas. Mas assim, em toda essa caminhada eu comecei a notar um padrão. As pessoas eram contratadas pelo currículo técnico, através dos seus diplomas, né, e conhecimentos. Mas demitidos pelo comportamento. Então, eu via profissionais brilhantes se queimarem, adoecerem equipes, né, por falta de inteligência relacional mesmo. Foi aí que percebi que a peça que faltava no tabuleiro ali do sucesso, né, não era mais a técnica, né, o diploma em si, né, era muito mais humana. Aí nasceu o estudo que virou livro e palestra, né, focando no que realmente mantém alguém no topo hoje.
3: Qual a proposta dessa palestra e a quem ela se destina?
16: A proposta é quebrar um mito de que, para vencer na carreira, você precisa ser um trator, né? Passar por cima de todo mundo, pisar nos outros, puxar o tapete. Eu mostro que, com base na ciência, que a bondade é uma estratégia hoje de elite. Ela se destina a todo mundo que respira o mercado de trabalho, né? Empresários que querem equipes mais produtivas, professores que formam cidadãos, estudantes que estão, sei lá, morrendo de medo aí do futuro da tecnologia, né, com a inteligência artificial, etc. É uma palestra para quem busca objetividade, que quer entender, assim, como ser mais influente e respeitado no que faz.
3: Professor, o senhor propõe que a bondade no setor corporativo não é uma fraqueza e sim uma power skill estratégica. Como o senhor define a inteligência da bondade para as empresas?
16: Essa é a chave de tudo. Nas empresas, a inteligência da bondade, ela não é passividade, é a capacidade de agir para gerar um valor mútuo, né, em conjunto com os outros. Sabe aqueles ambientes onde as pessoas escondem informação e vivem de fofoca, por exemplo, né? Questão aí de, fala aí de um grupo informal, né, de conversas informais. Então, isso aí gera um custo, né, enorme. A empresa perde dinheiro e tempo. Então, quando a gente define que a bondade como uma power skills, estamos falando de eficiência, né? Estamos falando sobre o comportamento. É resolver conflitos rápidos, é ser honesto na entrega, é ajudar o colega para que o projeto todo brilhe, né, e todo mundo usufrua dessa vitória, né? É o uso racional da ética para diminuir o atrito e aumentar o lucro e a performance.
3: Professor Grassi, o senhor acredita que as empresas têm resultados mais positivos quando adotam uma gestão mais humanizada? Qual o impacto da aplicação disso?
16: Não é só crença, né? É estatística. As empresas com gestão humanizada, né, que pensa aí no ser humano, né, que pensa nas pessoas, retém talentos por muito mais tempo. O custo de demitir e contratar alguém é altíssimo. Principalmente aquela questão de turnover, né, a saída e entrada de funcionários muito rapidamente dentro de uma empresa, né? Quando você tem um ambiente pautado pela bondade, a inovação acontece porque as pessoas não têm medo de sugerir ideias. O impacto é direto no faturamento, na longevidade da marca. A empresa boa para trabalhar é a empresa que atrai os melhores clientes também.
3: Professor, e qual o impacto para os funcionários? A bondade reduz o estresse, o burnout na prática? A segurança psicológica que o senhor fala é um caminho da produtividade?
16: Com certeza. Eu explico na palestra a neurobiologia disso. O medo e a grosseria, eles disparam o cortisol no cérebro e ele bloqueia o raciocínio lógico, logicamente leva ao burnout. Burnout, ele é desencadeado ali pela ansiedade, pelo estresse, burnout, né? Aí entra na parte de depressão. São coisas ruins que podem acontecer com um funcionário, né? E a bondade, ela libera oxitocina, que gera confiança e foco. Então é uma segurança psicológica, que é saber que você pode errar e ser corrigido com dignidade. Então é o atalho mais curto para a produtividade. O funcionário que sente seguro, ele não gasta energia se defendendo, sabe? Ele gasta energia produzindo.
3: E com o avanço da inteligência artificial, o senhor acha que o diferencial humano vai ser justamente a bondade? Essa é uma das habilidades que não dá para automatizar. O que a inteligência da bondade, né, que é o tema dessa palestra, nos ensina?
16: Isso, é, exatamente. A IA já faz a lógica melhor que nós, hoje em dia, né? Muitas pessoas utilizam isso para isso, né? Diminuir tempo, processamento, né? Então ela processa dados em segundos. Mas ela nunca vai ser uma agência moral. Ela nunca vai sentir empatia por uma pessoa real, né? Por um cliente, ou medir um conflito ético entre colegas, né? Conflitos, né? A bondade é o que chamam de prêmio da humanidade. Ela nos ensina que o nosso valor de mercado agora está no que nos torna profundamente humanos. Quem souber usar o coração como estratégia, a bondade como estratégia, nunca será substituído por um robô.
3: Professor Graça, nesse mesmo dia da palestra, o senhor também estará com o seu livro, A Inteligência da Bondade. Fale brevemente sobre ele para a gente.
16: O livro, ele é um manual prático de tudo isso que a gente conversou aqui. Então, ele não é um livro de autoajuda. Ele é um livro de engenharia comportamental. Então, como que a gente constrói, mantém e equilibra os nossos comportamentos, né? Eu trago ferramenta de reprogramação de mapa mental, por exemplo, né? Para que o leitor possa sair aí de um perfil reativo e tornar um profissional de alto impacto. Tem tabelas, diagnósticos e passo a passo para quem quer se tornar aí um líder por influência, né? É a síntese de anos de pesquisa e prática de gestão.
3: Professor, muito obrigada. E vamos então deixar o convite para o pessoal comparecer nessa palestra promovida pela Associação Comercial de Pinhal, que vai acontecer hoje, não é mesmo?
16: Bom, Rafael, eu que agradeço aí o espaço, agradeço aí o Pinhal Rádio Clube, né, para poder falar um pouquinho sobre isso, né? É de suma importância para as pessoas entenderem. O comportamento, hoje em dia, ele é melhor visto do que qualquer outra coisa. É a possibilidade da sua empregabilidade, ou seja, manter o seu emprego e conseguir novos empregos, né? Então, eu quero convidar aí todo mundo de Pinhal Região, que será hoje, dia 17, lá na Associação Comercial Espírito Santo do Pinhal, né? A partir das 18 horas. Então, vai ser uma palestra muito legal, com muita interação, né? Então, e para inscrever, basta só entrar em contato com a secretaria da associação ou acessar as redes sociais da associação, tá? Então, espero vocês lá para aprendermos juntos, né? Que ser bom é o negócio mais inteligente que você pode fazer na sua vida, ok? Até lá. Agradeço, muito obrigado.
3: Eu agradeço novamente o professor mestre José Augusto Graz, que será o palestrante desta noite lá na Associação Comercial e Empresarial de Pinhal, falando sobre a inteligência da bondade. E brevemente gostaria de relembrá-los, né, dando sequência aqui ao nosso jornal, que vai acontecer o evento sobre o legado, né, sobre a história do Cardeal Leme. Vai ter a presença do bispo Dom Eugênio Barbosa Martins e a grande, né, palestrante da noite, que é a doutora Valéria Torres, vai acontecer às 20 horas lá no Teatro Avenida. Então, o pessoal que gosta de história, que gosta de compreender, né, melhor sobre essa figura histórica tão importante para o país e para o mundo, né, para a América Latina, vai então acontecer esse evento lá no Teatro Avenida. Outra coisa também é que o PROERD realizou a formatura lá no Teatro Avenida também. O Cabo André Diniz esteve sexta-feira falando sobre isso para a gente. Agora ele conta como foi esse evento especial para as crianças e para as famílias que aconteceu ontem. Bom dia, Cabo Diniz.
17: Bom dia, Rafa. Bom dia aos ouvintes da Pinhal Rádio Clube. É muito bom poder estar aqui com vocês. E hoje, um dia de festa ainda, né? Na data de ontem, formamos 180 crianças no programa educacional de resistência às drogas, no PROERD. Foi um dia de comemoração. Foi a formatura, né? E as crianças puderam então encerrar um ciclo grade escolar deles sobre preservação da vida, sobre as escolhas, sobre direitos e principalmente amizades. Foi um momento coroado com ilustre presença de autoridades, figuras públicas como Danilo Silva, que estava presente com a gente, o prefeito Sérgio Bianchi, Carol Delbin, a nossa digníssima vereadora, né? Pessoal que nos apoia, que nos incentiva, e os patrocinadores que sorteamos aí uma bike, sorteamos jogos, fones de ouvido, vale lanches, vale sorvete. foi um dia realmente de festa. Friso bastante a palavra festa. A sensação que a gente tem é que as nossas crianças estão orientadas, estão prontas aí para tomar o caminho certo, tomar a consciência certa e principalmente ter um futuro brilhante, que é o nosso maior intuito, né? Semente foi plantada e, se Deus quiser, vamos ver grandes frutos de pessoas extraordinárias.
3: É isso, é projeto lindo, né, da Polícia Militar, e eu agradeço a toda a corporação e agradeço principalmente ao Cabo André Diniz, que está sempre promovendo essas coisas e vindo aqui contar pra gente sobre o trabalho da Polícia Militar. Então, um abraço para ele e vamos agora para um break, mas já que a gente volta, hein?
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19: Olá, muito bom dia, amigos da Pinhal Rádio Clube.
18: E agora, Celso Vernizzi.
20: O aumento do tempo.
19: O sol aparece mais forte no interior paulista no decorrer desta quarta-feira. As temperaturas em elevação vão atingir marcas de 23 a 24 graus entre Presidente Prudente, Araçatuba, São José do Rio Preto e Ribeirão Preto. Araras e Casa Branca com 22 a 23 graus. 22 graus em Campinas e Sorocaba. 20 graus na capital e na Grande São Paulo. No litoral, 21 a 22. No Vale do Ribeira, também. No Vale do Paraíba, 20 a 22 graus. Campinas e Sorocaba com 22 a 23. Barra Bonita, Bauru e Jaú com 22 a 24 graus. Mesmas temperaturas em Marília, Lins, Ourinhos, Assis e todo o Vale do Paranapanema. Nordeste paulista, na divisa com Minas Gerais, ainda com possibilidade de alguma chuva entre a tarde e a noite. A chuva pode acontecer com facilidade também entre o litoral norte paulista e o Rio de Janeiro. As instabilidades são resultado da infiltração marítima, que atinge principalmente a faixa leste do sul e do sudeste, com ventos um pouco mais fortes, trazendo instabilidade para as regiões onde a Serra do Mar avança em direção às praias, isso durante o período da manhã e também no final da tarde e à noite. Estamos a poucos dias do inverno, que no calendário, pelo menos no calendário, começa no próximo domingo. As temperaturas sobem na sexta-feira um pouco, mas voltam a cair no sábado em suas marcas máximas, principalmente por causa da passagem de uma frente fria, que vai trazer instabilidades a qualquer momento do sábado em todas as regiões paulistas, principalmente do centro do estado em direção à divisa do Paraná e também na faixa leste e mais no litoral. As temperaturas continuarão baixas durante as noites e madrugadas. Agasalhos e cobertores continuarão sendo muito necessários em todo o estado de São Paulo, em todo o sudeste e sul do país, que hoje teve geadas no princípio do amanhecer em algumas regiões do sul do Paraná, em Santa Catarina e no Rio Grande do Sul, nas áreas de serra. 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
3: Bom, sol de geladeira, né, Alexandre? Vamos falar dessa forma? Brincando, mas é isso. Tá saindo um solzinho, mas ainda tá muito frio. E aqui nos nossos estúdios estamos na faixa dos 18 graus.
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5: Rádio Clube informa a hora certa.
3: São 11 horas e 37 minutos.
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4: Bom, e vamos dar sequência ao nosso Jornal da Cidade de hoje, e agora recebendo aqui nossos estúdios o presidente do nosso Legislativo, presidente da Câmara Municipal, o Ricardo Brigagão, que vai fazer para a gente aqui prestar contas do trabalho da nossa Câmara Municipal, já que ele é o presidente, cuida de tudo lá. Então ele vai prestar conta do que foi feito nesses primeiros 6 meses, nesse fechando o semestre agora de 2026. Bom dia, Ricardo.
22: Bom dia, Davilson. Bom dia a todos os ouvintes da Pinhal Rádio Clube. Prazer imenso estar aqui falando com a população pinhalense, nesse momento onde a família pinhalense está reunida, né?
4: Isso, para almoçar, acompanhando as notícias do dia, né?
22: Acompanhando aqui as notícias do Espírito Santo do Pinhal.
4: Ô Ricardo, esse semestre que estamos fechando agora, teve algumas alterações na Câmara Municipal, no caso, a inauguração de um anexo para atender a população, né? Podemos começar o nosso bate-papo por esse assunto?
22: Com certeza, Davilson, marcou, né? Nós precisamos deixar um legado, e eu digo que o legado que eu deixo é para Espírito Santo do Pinhal, desse biênio, que vai chegando aí quase 75%, né, final do mandato como presidente da Câmara, é esse legado, do povo para o povo. A Câmara Municipal, a população voltou a entrar pela porta da frente. Desde quando eu cheguei no meu primeiro mandato como vereador, a entrada lateral da Câmara Municipal me incomodava muito, e o acesso da população à informação. Então, com a inauguração do anexo José Roberto Domingues, foi uma homenagem, nós pudemos aí, de certa forma, colocar a população de volta a um contato direto com as demandas do Legislativo, e também, da mesma forma que nós reinstituímos, né, essa parceria, que é a transparência das informações e da transmissão da Câmara Municipal pela Pinhal Rádio Clube, nós instalamos também a ouvidoria novamente legislativa, que é para ouvir a população e dar voz à população pinhalense.
4: Bom, eu queria chamar a atenção aqui aos nossos ouvintes, Espírito Santo do Pinhal, que votam aqui em Espírito Santo do Pinhal e que tem direito de cobrar os seus vereadores. Então, quer dizer, esse anexo, para quem sabe, já sabe. Para quem não sabe, para quem não entendeu ainda a importância daquilo, é o seguinte: uma pessoa, um cidadão pinhalense que quer conversar com o vereador, vai até lá, chama o vereador, agenda, e ele tem a porta livre ali para ele fazer esse contato. E o segundo lugar, que é, você falou aí, a ouvidoria, também está à disposição. Fala um pouquinho só a respeito desses dois assuntos, para depois a gente passar para um próximo assunto.
22: A Câmara Municipal está de portas abertas à população, num novo espaço, um espaço onde ela chega, ela vai ser atendida por uma pessoa que tem, né, todo um preparo para saber aonde vai encaminhar essa pessoa. Muitos munícipes procuram e falam: olha, eu preciso de uma lei, ou eu queria saber sobre uma lei, agora tem um escriturário preparado para entregar essa lei para a pessoa. E nós temos também um ouvidor, uma pessoa que, quando a população leva algum problema, ele encaminha para o setor certo. Se precisa encaminhar para o vereador, se precisa mandar para o executivo, se é uma demanda que precisa do jurídico. Então, hoje nós colocamos à disposição novamente da população a Casa de Leis de Espírito Santo do Pinhal.
4: Bom, você pode fazer um breve resumo para a gente aí, no teu entendimento, né? Você já não é mais um vereador de primeira viagem, você já está aí no segundo mandato, né? Então, você achou que o número de requerimentos, leis aprovadas, discussões, você acha que foi a contento, foi acima do normal ou foi abaixo do normal? O que você pode fazer nesse semestre que estamos chegando ao final agora?
22: Davilson, de alguns anos para cá, desde quando eu cheguei na Câmara Municipal, o número de demanda vem crescendo muito, principalmente por parte dos vereadores e projetos do Executivo. Por isso, foi de extrema importância, no primeiro ano da minha gestão, a reforma administrativa, onde nós nomeamos, né, e colocamos algumas pessoas como nosso procurador jurídico agora, que era assessor jurídico, para desempenhar novos papéis. Principalmente também com a chegada do grupo de estagiários que estão dando um suporte, estagiários do direito, oportunizando para que esses jovens tenham espaço, mas ao mesmo tempo ajudando que os serviços da Câmara, que cresceram muito, pudessem estar a contento.
4: O presidente da Câmara, Ricardo Brigagão, no final do ano costuma-se ter uma sobra, mesmo com essas melhorias que você falou que fez, tem uma sobra que é devolvido ao Executivo, né? Tem previsão, vai sobrar esse ano, o que foi feito com o dinheiro do ano passado?
22: Sim, essas sobras, até por uma eficiência administrativa, nós como presidente, agora nós temos a cobrança do Tribunal de Contas que ela não pode mais ser feita no final do ano. Agora ela tem que ser feita várias vezes durante o ano. E nós fizemos isso no ano passado, nós fizemos diversas devoluções e esse ano nós estamos nos preparando, nós já fizemos a primeira devolução, mas nós estamos nos preparando para fazer a compra do imóvel, né, esse prédio anexo, que já está prevista em orçamento para que fique para o município. Então nós fizemos uma devolução um pouco menor esse ano, já se preparando para poder fazer essa compra do imóvel.
4: O Ricardo, eu sempre falo assim, quem está nos ouvindo, muita gente sabe, conhece o andamento das coisas, mas tem gente que não sabe, então eu gosto de explicar assim, que nem dizia um comediante, nos mínimos detalhes, né? Então, só para a pessoa entender, a Câmara Municipal, ela tem direito, o Legislativo tem direito a uma porcentagem do orçamento do município. Como se fosse a dona de casa, ela tem lá o seu salário e vai separar um pedacinho para outra coisa. Então é assim que funciona. Esse dinheiro vai para a Câmara Municipal e quem o gestor dele é o presidente da Câmara. É esse dinheiro que nós estamos falando, que é essa sobra que você está falando agora, né?
22: O duodécimo.
4: Tá. E o que sobrou do ano passado?
22: Nós fizemos a devolução e eu queria... É importante essa pergunta que você fez, Davilson, pelo seguinte. Antigamente... usava-se essa questão da devolução como até um troféu, né, da boa gestão. A boa gestão, ela tem que ser uma gestão aonde você procura o máximo possível solicitar do orçamento do município o valor que você vai usar. Então, o que, que é importante passar para a população? Nós fizemos o ano passado um plano anual de contratações para que o valor que a gente solicite ao executivo seja o mais próximo do que a gente vai gastar. O Tribunal de Contas exige isso da Câmara Municipal. Então nós temos agora previsto um orçamento para 2027 de 4,5 milhões, tá? Isso não chega nem perto dos 9% que a gente poderia solicitar. Então a Câmara de Espírito Santo do Pinhal, ela tem um nível de excelência devido a esse plano anual de contratações que nós fizemos.
4: Eu até posso fazer um comentário aqui rapidinho, eu sei que está em cima da hora já, mas a nossa Câmara Municipal sempre foi uma Câmara mais enxuta, porque a gente escuta falar por aí de Câmara Municipal que pagam 10, 12 mil reais para vereadores, tem 10 assessores. A nossa Câmara, podemos dizer até que é uma Câmara enxuta, né?
22: Exatamente, a nossa Câmara, ela é referência, é uma Câmara que cuida com eficiência dos valores que ela solicita ao Executivo.
4: Ricardo, eu tenho que encerrar, em cima da hora já, mas fala rapidinho quais são os seus planos nos próximos 6 meses agora.
22: Davilson, os próximos 6 meses são de continuar fazendo esse trabalho de inovação, de modernidade e deixar ao próximo presidente tudo preparado para que ele tenha um bom orçamento no primeiro ano dele de mandato. Nós estamos deixando já pronta todo o projeto junto ao Condefat para a reforma do prédio da Câmara Municipal e nós também já estamos deixando o orçamento para ele. Então, já preparando para que o próximo presidente possa dar continuidade a esse trabalho de excelência que está sendo feito.
4: Explicando mais uma vez, o mandato do prefeito é de 4 anos, o do presidente da Câmara é de 2 em 2. Então, no final deste ano agora vai ter uma eleição para o próximo presidente. É isso que você está dizendo, você vai deixar em caixa o orçamento para ele fazer esse serviço.
22: Exatamente. Tá. Nós tivemos aí um reajuste, né, uma readequação do nosso regimento interno e eu poderia, inclusive, ser candidato pela primeira vez, poderia ter um candidato à reeleição, mas eu estou deixando, porque eu acho que nós precisamos sempre de estar renovando e que venha alguém com essa mesma energia que eu tive nesses dois primeiros anos.
4: Bom, então agradeço a sua presença aqui no Jornal da Pinhão Rádio Clube. Boa sorte nos próximos 6 meses aí, que a nossa Câmara Municipal seja bastante ativa, bastante produtiva, sempre em prol da população do Espírito Santo do Pinhal. Falando mais uma vez, se alguém quiser falar com algum vereador, pode procurar você lá no departamento, que vocês vão estar à disposição.
22: Inclusive, o pinhalense que quiser ter voz também pode se inscrever para a Tribuna Livre. Até a sexta-feira, toda sexta-feira ao meio-dia, pode procurar a Câmara Municipal, se inscrever, passar o assunto que vai falar, porque a nossa Tribuna Livre também é a voz da população.
4: Tá, ok, muito obrigado, então, mais uma vez.
22: Obrigado, Davi, obrigado a toda a população do Espírito Santo do Pinhal.
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4: 11 horas e 48 minutos.
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3: E voltamos aqui com o nosso Jornal da Cidade. E antes da gente dar sequência, eu gostaria de dizer o seguinte. Muitos conhecem a história da Isadora Isis, né? Uma mãe, uma esposa, filha. E ela está doente, né? Infelizmente, teve aí o câncer. E está todo mundo unido nessa grande corrente de solidariedade para que ela consiga aí o tratamento dela. E o William Bergamin disse aqui para a gente que no dia 27 eles vão fazer um jogo beneficente lá no estádio Fernando Costa a partir das 9 horas com venda de espetinho, refrigerante, enfim. Tudo para poder ajudar a Isadora. Então a gente faz esse apelo aqui. Quem puder ajudar, quem puder participar, né, já está ajudando uma grande corrente em prol dela. Dando sequência, antes da polícia, nós trouxemos, né, a Pinhal Rádio Clube esteve presente na cobertura do evento da COFEMA, que promove hoje uma palestra sobre cafeicultura. E o J. Carlos entrevistou o gerente Juliano, o gerente da COFEMA, sobre esse assunto. Vamos conferir.
7: Bom dia, ouvintes do programa Jornal da Cidade e ouvintes da Pinhal Rádio Clube. Acontece na noite de hoje, aqui na COFEMA, a partir das 19 horas, uma palestra sobre a cafeicultura. E o Gustavo Renault será o palestrante na noite de hoje. Nós estamos ao lado, neste exato momento, do Juliano, ele que é gerente da COFEMA, e vai cumprimentar inicialmente os ouvintes do programa Jornal da Cidade. Bom dia, Juliano.
8: Opa, bom dia. Bom dia a todos os ouvintes aí do programa da Pinhal Rádio Clube. Hoje aqui na COFEMA, a partir das 7 horas, temos uma palestra com um renomado influenciador da cafeicultura, o engenheiro agrônomo e cafeicultor Gustavo Renault.
7: Qual a importância desta palestra?
8: Hoje a gente vai tocar num assunto muito importante hoje para a cafeicultura, que é esses desafios climáticos que nós estamos tendo para poder produzir o café, né? E o Gustavo hoje, em parceria com a empresa Inova, que é uma multinacional, onde patenteou a sua tecnologia, iremos falar um pouco desses desafios da cafeicultura.
7: Eu gostaria, né, que você também, neste exato momento, convide aí os produtores de café para vir aí assistir a essa palestra.
8: Ô, meu amigo cafeicultor, será um prazer muito grande ter vocês como nosso convidado para esse dia tão especial para a gente da COFEMA, onde a gente terá um assunto muito importante voltado para a cafeicultura, né? Onde esses desafios estão impactando muito nas nossas produtividades. O que nós prometemos não é que você vai produzir mais, o que nós prometemos é que você vai perder menos.
7: A Cofema está localizada aonde?
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7: Tá certo. Juliano, eu gostaria que você reforçasse aí esse convite para todos os produtores de café, para que os mesmos possam vir hoje aqui a partir das 7 horas da noite, né? Ou seja, às 19 horas, e acompanhar aí essa grandiosa palestra.
8: 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Você é o nosso convidado. Venha para a Cofema.
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23: Olá, muito bem. Espaço aberto para as informações da polícia, os fatos que marcam o dia a dia de Espírito Santo, Pinhal e região. Muito obrigado pelo carinho da sua audiência e pela licença que você nos concede para chegarmos até a sua casa, seu trabalho, enfim, levarmos até você as principais informações da polícia. Olha, a ocorrência de desacato e também desobediência, ocorrência registrada aqui em Espírito Santo do Pinhal. Segundo informações, a equipe estava em patrulhamento quando acabou por visualizar um indivíduo trajando blusa azul, né, com capuz, caminhando pela via pública, né? A ocorrência foi registrada aqui na Rua dos Operários, no Jardim do Trevo. Os policiais fizeram constar no boletim de ocorrência de que ele estava demonstrando comportamento alterado, estando em atitudes suspeitas. Ele recebeu ordem de parada, o indivíduo não acatou, continuou, né, caminhando rápido. A equipe, ao se aproximar para realizar a abordagem, o autor acabou por resistir, né, a essa abordagem, tentando aí se desvencilhar da abordagem policial, desferindo golpes com o intuito de impedir a contenção, né, a abordagem dele. E foi necessário o uso aí de força moderada, de técnicas de imobilização a fim de conter aí o indivíduo. E durante a ação policial, a esposa dele tentou interferir diretamente na tentativa de evitar esta abordagem. Bom, durante a contenção foi necessário o uso da arma taser, né, que é aquele dispositivo elétrico a fim de conter o indivíduo. Segundo as informações da polícia, conseguiram imobilizá-lo, né? A esposa informou que o marido encontrava-se sob efeito de bebida alcoólica e havia acabado de sair da residência em estado alterado após uma discussão com ela. O indivíduo, mesmo contido, permaneceu exaltado, proferindo ofensas contra a equipe policial. Diante dos fatos, o mesmo foi conduzido ao pronto atendimento municipal para exame de corpo de delito e ele foi levado para a delegacia em São João da Boa Vista, onde o delegado de plantão elaborou aí o boletim de ocorrência. No entanto, o indivíduo acabou por ser liberado aí após o término da ocorrência. Vai falar o quê? 11 horas e 56 minutos. Falar o quê? Não tem nem comentário fazendo isso aí, né? Com muita sinceridade. Bom, seguindo com as informações da polícia, os fatos que marcam o dia a dia de Espírito Santo do Pinhal, 11 horas e 57 minutos. 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É o Mercado da Rose com o açougue do Ronaldinho, tá bom? 3651-4392 ou 99584-8318. 11 horas e 58 minutos, um abraço, muito obrigado pelo carinho da sua audiência. Estaremos de volta amanhã, a partir das 11 horas e 5 minutos, aqui no seu Jornal da Cidade. Um abraço a todos e até lá.

0: E com as notícias da polícia, nós vamos chegando ao fim de mais uma edição do nosso Jornal da Cidade. Agradecendo a todos os nossos queridos ouvintes que nos acompanham sempre, tanto pelo rádio quanto pelas redes sociais. Hoje a apresentação foi por mim, pelo Davilson Salles, reportagem por mim, pelo J. Carlos, reportagem policial por Johnny Laurindo, na sonoplastia, o DJ Alexandre Paganini. Direção de jornalismo por mim, Rafaela, e direção geral, é claro, pelo Davilson. Nós retornamos amanhã para mais uma edição do nosso jornal. Desejamos uma linda tarde a todos. Até a próxima.
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0: Louvado seja nosso Senhor Jesus Cristo, para sempre seja louvado. Em nome do Pai, do Filho e do Espírito Santo. Amém. Pelo sinal da Santa Cruz, livrai-nos Deus nosso Senhor dos nossos inimigos. Glória ao Pai, ao Filho e ao Espírito Santo, como era no princípio, agora e sempre. Amém. Uma boa tarde, meu irmão, minha irmã, povo de Deus. Mais uma vez entrando aqui na tua vida, na tua casa, na tua roça, no teu carro, na tua empresa, levando uma palavra de vida e uma palavra de esperança. O Senhor nos escolhe como aqueles que devemos ser amados por Ele, e Ele nos premia com isso. Vamos rezar, colocando as nossas intenções, nossos desejos, nossos anseios diante de Deus, nosso Senhor, suplicando ao Senhor que venha em socorro de cada um de nós e nos dê a chance de uma vida nova. Vamos rezar. O anjo do Senhor anunciou a Maria, e ela concebeu do Espírito Santo. Ave Maria, cheia de graça, o Senhor é convosco. Bendita sois vós entre as mulheres, e bendito é o fruto do vosso ventre, Jesus. Santa Maria, Mãe de Deus, rogai por nós, pecadores, agora e na hora de nossa morte. Amém. Eis aqui a serva do Senhor, faça-se em mim segundo a vossa palavra. Ave Maria, cheia de graça, o Senhor é convosco. Bendita sois vós entre as mulheres, e bendito é o fruto do vosso ventre, Jesus. Santa Maria, Mãe de Deus, rogai por nós, pecadores, agora e na hora de nossa morte. Amém. E o Verbo se fez carne e habitou entre nós. Ave Maria, cheia de graça, o Senhor é convosco. Bendita sois vós entre as mulheres, e bendito é o fruto do vosso ventre, Jesus. Santa Maria, Mãe de Deus, rogai por nós, pecadores, agora e na hora de nossa morte. Amém. Rogai por nós, Santa Mãe de Deus, para que sejamos dignos das promessas de Cristo. Oremos. Infundi, Senhor, a vossa graça em nossos corações, para que, conhecendo pela anunciação do anjo a encarnação de Jesus Cristo, vosso Filho, cheguemos por sua paixão e morte na cruz à glória da ressurreição da carne, pelo mesmo Cristo, que é Senhor nosso. Amém.
1: Vamos ouvir o Evangelho desta quarta-feira. O Senhor esteja convosco, Ele está no meio de nós. O Evangelho é de Jesus Cristo, narrado por Mateus. Glória a vós, Senhor. Naquele tempo disse Jesus a seus discípulos: ficai atentos para não praticar a vossa justiça na frente dos homens, só para

hipócritas que gostam de rezar em pé nas sinagogas ou nas esquinas das praças, para serem vistos pelos homens. Em verdade, eu vos digo, eles já receberam a sua recompensa. Ao contrário, quando tu orares, entra no teu quarto, fecha a porta, reza a teu pai que está oculto, e teu pai que vê o que está escondido, te dará a recompensa. Quando jejuardes, não fiqueis com o rosto triste, como os hipócritas. Eles desfiguram o rosto para que os homens vejam que estão jejuando. Em verdade vos digo, eles já receberam a sua recompensa. Tu, porém, quando jejuares, perfuma a cabeça e lava o rosto, para que os homens não vejam que tu estás jejuando, mas somente teu pai que está oculto, e o teu pai que vê o que está escondido, te dará a recompensa. Palavra da salvação, glória a vós, Senhor. Vamos de música e já voltamos.

Vamos pedir a bênção de Deus para a nossa vida, para a água, para que possa abençoar essa água e abençoar todos, dando saúde do corpo, da alma e do espírito. O Senhor esteja convosco, Ele está no meio de nós. Abençoe, Senhor, essa vossa criatura, a água. Abençoe, Senhor, todos aqueles que sorverem e forem aspergidos por essa água, que sejam santificados, purificados e libertos de todos os males. Retirem-se os anjos maus e venham os anjos portadores da paz. Desapareça desses corações, dessas vidas, todo mal. Manifesta, Senhor, o poder do vosso santo nome. Manifesta, Senhor, o poder do vosso santo nome. Que pela intercessão de Nossa Senhora Aparecida, Beato Padre Donizete, vos abençoe com a bênção da saúde e a bênção da prosperidade. Do Pai, do Filho e do Espírito Santo. Amém. Uma santa tarde. Muito obrigado pela tua audiência e até amanhã, se Deus quiser.

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2: 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E a hora certa.
3: Meio-dia e 30 minutos.
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1: Meio-dia e 33 minutos.

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1: Na técnica de som do Alô Pinhal, né, na nossa sonoplastia, tem o Diego Perina. Apresentação e seleção musical é minha, Maurício Cristiano. Que todos tenham uma excelente tarde musical e recordações, porque recordar é viver. Começando aqui mais um Alô Pinhal pela Pinhal Rádio Clube, da 102,1 FM.
0: Boa tarde para você.

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2: Nova Clube, e a hora certa.
3: Meio-dia e 45 minutos.
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5: Na época da Copa do Mundo de 1966, a Inglaterra não tinha relações diplomáticas com a Coreia do Norte e, por isso, o hino do país asiático não seria tocado antes dos jogos. Para evitar problemas diplomáticos, o comitê organizador da competição decidiu não tocar nenhum hino nacional, o que passou a ocorrer somente após a eliminação dos norte-coreanos.
6: 10 países que não disputaram a Copa de 2014 estarão na Rússia. São Arábia Saudita, Peru, Dinamarca, Sérvia, Suécia, Polônia, Egito, Marrocos, Senegal e Tunísia. E, infelizmente, a Itália está fora deste Mundial.
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3: Nova Clube. E a hora certa.
16: 13 horas e 2 minutos.
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3: Nova Clube. E a hora certa.
4: 13:16.
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2: E agora no Alô Pinhal, a oração da família, proferida pelo Monsenhor Augusto Alves Ferreira.
3: Que nenhuma família comece em qualquer de repente.
4: Queremos pedir que Deus abençoe as nossas famílias. Por isto, oremos. Senhor Deus, que sois três amando num só coração. Vós criaste o homem e a mulher à vossa imagem e semelhança, e é de vós que provém nossas famílias. Queremos, ó Pai de amor e bondade, pedir-vos pelas nossas famílias. O Senhor sabe quais as dificuldades, problemas e obstáculos que as famílias têm que enfrentar no dia a dia. Pedimos, providenciai em todas as suas necessidades. Tornai cada família enriquecida com a paciência, a perseverança, o perdão, a harmonia, o amor, tornando fecundo o trabalho de cada uma. Que em nossos lares habitem os anjos portadores de vossa paz para guardar nossas famílias. E que a tua bênção, a bênção da família divina, Pai, Filho e Espírito Santo, inunde nossos lares e corações. Amém.
3: E que os filhos conheçam a força que brota do amor.
2: Nós ouvimos aqui no Alô Pinhal a oração da família, que foi proferida pelo Monsenhor Augusto Alves Ferreira.
3: Pensa.

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3: Nova Clube e a hora certa.
4: 13 horas e 29 minutos.
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2: E aqui no Alô Pinhal, no momento dos meus alôs, quero mandar um grande abraço para um grande amigo que eu fiquei sabendo não perde o Alô Pinhal, é o popular Toninho Scalese. Ô Toninho, muito obrigado por nos ouvir aqui na Pinhal Rádio Clube. Um grande abraço para você, meu amigo. Grande amigo Toninho Scalese.
0: também ouvinte do Alô Pinhal. Grande abraço.
10: Bem, e aqui no momento dos meus alunos, eu quero agradecer a audiência do Alô Pinhal da senhora Ivone Palini, mãe da minha amiga Júlia Palini, amiga de longa data, a Júlia. Então, a dona Ivone, a Júlia, meu abraço, muito obrigado pelo carinho da atenção, por estarem aqui comigo no Alô Pinhal, hein? Valeu, grande abraço para dona Ivone e para minha amiga Júlia, todos os dias curtindo o Alô Pinhal.

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3: Nova Clube. E a hora certa.
4: 13 horas e 49 minutos.
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5: E aqui no Alô Pinhal chegou a hora do quadro Uma Canção e Duas Interpretações. 1964, para a gravadora RCA Victor, Gianni Morandi em Dinocchio da T. E em 1964, Aguinaldo Timóteo gravou a versão de Joelhos, que é a versão de Dinocchio da T. Então hoje, Gianni Morandi da Itália em Dinocchio da T. 1964, o nosso saudoso Aguinaldo Timóteo de Joelhos. Em destaque hoje, em Uma Canção e Duas Interpretações. 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
9: Vamos para as vagas do PAT para o dia de hoje. Operador de máquinas fixas. Requisitos: candidatos com experiência anterior em máquinas industriais. Mecânico de automóveis. Requisitos: candidatos com experiência anterior na manutenção de motores de veículos leves. Auxiliar em granja. Ovos. Requisitos: candidatos com disponibilidade para trabalhar com galinhas e alguma experiência rural. Auxiliar de limpeza industrial. Requisitos: candidatos com experiência anterior em limpeza industrial. Montador de máquinas. Requisitos: candidatos com experiência e soldador MIG. Soldador MIG-MAG. Requisitos: candidatos com experiência comprovada em solda industrial. Motorista de caminhão. Entregador. Requisitos: candidatos com disponibilidade para carga e descarga de caminhão e entrega em loja de materiais de construção. CNHD. Costureira de máquinas industriais. Requisitos: candidatos com experiência comprovada em máquinas industriais de costura. Ajudante de motorista. Requisitos: candidatos com disponibilidade para trabalho pesado em loja de materiais para construção.
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18: Nova Clube e a hora certa.
19: 14 horas e 4 minutos.
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0: Bem, vocês ficam agora com a palavra amiga, momento ecumênico do Alô Pinhal. Como é bom sentir o prazer do dever bem feito. Fiquem com Deus. Uma boa tarde a todos. Amanhã tem mais Alô Pinhal logo após Evangelho e Vida. Fui!
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Boa tarde, ouvintes da Nova Clube do programa Alô Pinhal. Chegou a hora da palavra amiga. Vamos formar a nossa grande corrente de fé ecumênica. É o momento da palavra amiga. É o momento em que católicos, espíritas, evangélicos, enfim, todas as pessoas de todas as raças e credos que se unem como filhos de Deus que são e pedem ao Pai as bênçãos da compreensão, do entendimento, da tolerância e do amor. Esse é o momento em que as pessoas de fé enchem seus copos de água, sabendo que essa água, que é a fonte da vida durante a oração, será fluidificada e há de se transformar num remédio para os males do corpo e da alma. Porque disse Jesus: onde estiverem duas ou mais pessoas reunidas no meu nome, lá eu estarei. Neste momento, Senhor, permita que os mensageiros de Deus estejam fluidificando a água na casa de cada um dos nossos ouvintes, nos hospitais. Esteja ela num copo, numa caneca ou mesmo numa garrafa. Permita que os vossos mensageiros possam depositar nessa água uma gotinha de luz, capaz de curar o sofrimento, a angústia e diminuir a dor. Sabemos, Jesus, que a verdadeira vida é a espiritual e que algumas doenças, porque resultantes da lei da causa e do efeito, ainda não podem ser curadas nesta existência. Senhor, dê a cada um de nós a capacidade para mudar aquilo que for possível de ser mudado, e a resignação para compreendermos o que não pode ser, e a sabedoria necessária para distinguirmos um do outro. Afinal, se o seu corpo padece, é para que o espírito imortal deixe na terra suas dificuldades e prossiga em melhores condições para a vida eterna. Senhor, dê a todos sem exceção a certeza de que se estamos juntos nesta jornada é para alcançarmos melhor a vida espiritual, onde um dia estaremos todos dando cumprimento à promessa vossa, longe de todas as doenças e da morte, porquanto todas essas coisas já serão passadas. E você sabe, na medida que o ser humano vai avançando através do seu conhecimento, através da sabedoria, ele vai aprimorando toda a sua gama de conhecimentos e, conclusivamente, também de medicamentos. E daí as curas vão acontecendo. Uma ou outra pode acontecer, sim, através da oração, através da sua capacidade de receber essa cura. Não é pensar que alguém vai fazer assim com o dedo e, de repente, de uma hora para outra, vai resolver o problema. Não é assim, mas depende de ter a competência para se obter essa cura. Agora, você não pode deixar de acreditar, não pode deixar de pedir, porque, afinal de contas, nem sempre a gente obtém tudo aquilo que se pede a Deus. Mas o importante é saber que existe essa competência, que existe essa capacidade. É preciso só acreditar e ter fé.

Deus nosso Pai, que sois todo poder e bondade, dai a força àquele que passa pela provação. Dai a luz àquele que procura pela verdade. Põe no coração do homem a compaixão e a verdade. Deus, dai ao viajante a estrela guia, ao aflito a consolação e ao doente o repouso e a cura, se possível for. Senhor, que vossa bondade se estenda sobre tudo que criaste. Piedade, Senhor, para aqueles que vos não conhecem. Esperança para aqueles que sofrem. Que vossa bondade permita aos espíritos consoladores derramarem por toda parte a paz, a esperança e a fé. Deus, um raio, uma faísca do vosso amor pode iluminar a terra. Deixai-nos beber das fontes de vossa bondade fecunda e infinita, e todas as nossas lágrimas secarão, todas as nossas dores se acalmarão. Um só coração, um só pensamento subirá até vós como um grito de reconhecimento e amor. Como Moisés sobre a montanha, nós vos esperamos com os braços abertos. Ó bondade, ó beleza, ó perfeição. E queremos de alguma forma merecer a vossa misericórdia. Deus, dai-nos a força para ajudarmos no progresso a fim de subirmos até vós. Dai-nos a caridade pura. Dai-nos a fé e a razão. E finalmente, Senhor, dai-nos a simplicidade que fará das nossas almas o espelho onde se deve refletir somente a vossa santa imagem.

Pai nosso que estais nos céus, santificado seja o vosso nome, venha a nós o vosso reino, seja feita a vossa vontade, assim na terra como no céu. O pão nosso de cada dia nos dai hoje, perdoai as nossas ofensas, assim como nós perdoamos aqueles que nos ofenderam. Mas não nos deixeis cair em tentação, mas livrai-nos de todo mal, porque teu é o poder, e tu, Senhor, é a glória por todos os séculos e séculos. Amém.

Sonhei que tinha marcado uma entrevista com Deus. Entre, falou Deus. Então você gostaria de me entrevistar? Se tiver um tempinho, disse eu. Deus sorriu e falou: meu tempo é eterno, suficiente para fazer todas as coisas. Que perguntas você tem em mente? O que mais o surpreende na humanidade? Perguntei. Deus respondeu: que se aborreçam de ser crianças e queiram logo crescer. E aí desejam ser crianças outra vez. Que desperdicem a saúde para fazer dinheiro. E aí percam dinheiro para restaurar a saúde. Que pensem ansiosamente sobre o futuro e esquecem o presente. E dessa forma não vivem nem o presente nem o futuro. Que vivam como se nunca fossem morrer. E que morrem como se nunca tivessem vivido. Em seguida, a mão de Deus segurou a minha. E por um instante ficamos silenciosos. Então eu perguntei: Pai, quais são as lições de vida que deseja que seus filhos aprendam? Com um sorriso, Deus respondeu: que aprendam que não podem fazer com que alguém os ame, pois o certo é se deixar amar. Que aprendam que o mais valioso não é o que se tem na vida, mas quem se tem na vida. Que aprendam que não é bom se compararem uns aos outros, porque todos serão julgados individualmente sobre seus próprios méritos. Que aprendam que uma pessoa rica não é a que tem mais, mas a que precisa de menos. Que aprendam que só é preciso alguns segundos para abrir profundas feridas nas pessoas amadas, e que é necessário muitos anos para curá-las. Que aprendam a perdoar praticando o perdão. Que aprendam que há pessoas que os amam muito, mas que simplesmente não sabem como expressar ou demonstrar seus sentimentos. Que aprendam que dinheiro pode comprar tudo, exceto felicidade. Que aprendam que duas pessoas podem olhar para a mesma coisa e vê-las de forma totalmente diferente. Que aprendam que um amigo verdadeiro é alguém que sabe tudo sobre você, que gosta de você do jeito que é. Que aprendam que não é suficiente que sejam perdoados, mas que perdoem a si mesmo. Por um tempo permaneci sentado, desfrutando daquele momento. Agradeci a Deus pelo seu tempo e por todas as coisas que Ele tem feito por mim. Ele respondeu: estarei aqui sempre que alguém precisar de mim. E todos podem esquecer o que eu fiz, mas jamais eu esquecerei de cada um de vocês.

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4: 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E a hora certa.
5: 14 horas e 29 minutos.
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1: 14 horas e 32 minutos.

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0: ligado com você, sintonizado com o mundo. Olá, pessoas maravilhosas do meu coração. Muito boa tarde para você que sintoniza suas YD999. Essa é a sua Rádio Clube FM em 102,1 MHz. A partir de agora, juntos, fazendo de sua tarde sempre a melhor companhia. Muito prazer. Eu sou o seu amigo Diego Perini e até às 5 você confere mais uma programação Tarde Mix no ar. Agora 12h34, uma alegria enorme estar junto com você. Agradeço demais o carinho sempre na companhia. Abrindo nossa programação de hoje, chegando pra você o som de Foreigner com Waiting for a Girl Like You.
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0: no ar, é sempre juntos de você, fazendo de sua tarde a melhor companhia. Que bom poder estarmos aqui ligados, onde eu faço companhia pra você e, claro, você aí deste outro lado me traz a sua mais do que linda e maravilhosa companhia também, deixando tudo ainda mais do que especial. Agora, 3 em ponto, você ouviu comigo aqui um dueto sensacional de Jorge Vercillo e Djavan, Final Feliz. Voltamos ao início dos anos 2000, antes também passando por aqui Mister com Broken Wings, essa ali dos anos 80. E antes ainda ouvimos também o som de Fenômena com John Welton, Did It All For Love, sempre a mais gostosa companhia para deixar a sua tarde ainda mais do que espetacular. Grande abraço para você que segue ligado com a gente, sempre na sintonia mais vibrante do seu rádio.
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6: O sol aparece mais forte no interior paulista no decorrer desta quarta-feira. As temperaturas em elevação vão atingir marcas de 23 a 24 graus entre Presidente Prudente, Araçatuba, São José do Rio Preto e Ribeirão Preto. Araras e Casa Branca com 22 a 23 graus. 22 graus em Campinas e Sorocaba, 20 graus na capital e na Grande São Paulo. No litoral, 21 a 22. No Vale do Ribeira, também. No Vale do Paraíba, 20 a 22 graus. Campinas e Sorocaba com 22 a 23. Barra Bonita, Bauru e Jaú com 22 a 24 graus. Mesmas temperaturas em Marília, Lins, Ourinhos, Assis e todo o Vale do Paranapanema. Nordeste paulista, na divisa com Minas Gerais, ainda com possibilidade de alguma chuva entre a tarde e a noite. A chuva pode acontecer com facilidade também entre o litoral norte paulista e o Rio de Janeiro. As instabilidades são resultado da infiltração marítima, que atinge principalmente a faixa leste do sul e do sudeste, com ventos um pouco mais fortes, trazendo instabilidade para as regiões onde a Serra do Mar avança em direção às praias, isso durante o período da manhã e também no final da tarde e à noite. Estamos a poucos dias do inverno, que no calendário, pelo menos no calendário, começa no próximo domingo. As temperaturas sobem na sexta-feira um pouco, mas voltam a cair no sábado em suas marcas máximas, principalmente por causa da passagem de uma frente fria, que vai trazer instabilidades a qualquer momento do sábado em todas as regiões paulistas, principalmente do centro do estado em direção à divisa do Paraná e também na faixa leste e mais no litoral. As temperaturas continuarão baixas durante as noites e madrugadas. Agasalhos e cobertores continuarão sendo muito necessários em todo o estado de São Paulo, em todo o sudeste e sul do país, que hoje teve geadas no princípio do amanhecer em algumas regiões do sul do Paraná, em Santa Catarina e no Rio Grande do Sul, nas áreas de serra. 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
19: Nova Clube e a hora certa.
20: 3:07. Boa tarde.
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0: 102,1 Clube na sua frequência. Programação Tarde Mix no ar, trazendo sempre o melhor para você. Muito mais músicas, muito mais sucessos, muito mais alegria e muito mais rádio sempre, do jeitinho que você adora ouvir, curtir e conferir. Quem ouve lembra o som de Bryan Ferry com Don't Stop the Dance. Voltamos ao ano de 1985. Antes também passando por aqui o som de Sananda Maitreya com Sign Your Name. E ainda o som de Catedral, uma canção de amor pra você. Essa de volta ali ao início dos anos 2000, sempre a melhor companhia pra você que segue ligado com a gente deste outro lado daí, fazendo e trazendo a sua melhor sintonia pra completar ainda mais o clima no ar. Grande abraço pra você ligado com a gente em casa, você no seu trabalho, por toda a região. Uma alegria sempre poder estar junto com você. Não se esqueça, essa é a sua melhor companhia, sempre resgatando os mais incríveis sucessos pra completar a sua tarde daquele jeito todo especial.
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5: 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E a hora certa.
6: 3h31 agora.
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0: obrigada. Muito,
1: a
0: muito obrigada.
1: Música não para, não para. 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

0: 4 horas em ponto, por aqui na sintonia mais vibrante do seu rádio. E quem ouve lembra, Rádio Táxi, com um sanduíche de coração. Voltamos ao ano de 1983. Antes também, Nica Costa com Midnight. E ainda, You Too, I Still Haven't Found What I'm Looking For. Pra você, sempre a melhor companhia. Agradeço demais o carinho pra você que segue ligado com a gente. Uma linda tarde.
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5: Na época da Copa do Mundo de 1966, a Inglaterra não tinha relações diplomáticas com a Coreia do Norte e, por isso, o hino do país asiático não seria tocado antes dos jogos. Para evitar problemas diplomáticos, o comitê organizador da competição decidiu não tocar nenhum hino nacional, o que passou a ocorrer somente após a eliminação dos norte-coreanos.
6: 10 países que não disputaram a Copa de 2014 estarão na Rússia. São Arábia Saudita, Peru, Dinamarca, Sérvia, Suécia, Polônia, Egito, Marrocos, Senegal e Tunísia. E, infelizmente, a Itália está fora deste Mundial.
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8: 4h05. Boa tarde.
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0: programação Tarde Mix com você, sempre fazendo a trilha sonora perfeita e preferida na sua tarde. Tá aí o som de Rubel com Medo Bobo. Uma excelente, linda tarde pra você que segue ligado com a gente aqui na companhia mais vibrante do seu dial. Antes também, New Kids on the Block, Let's Try It Again. Passou por aqui de volta ao início da década de 90. E ainda o som de New Edition com With You All The Way. Essa veio lá do ano de 1985. E você recordou aqui em nossa programação os grandes sucessos de todas as épocas e nos mais variados estilos, sempre pra você, com aquele jeitinho todo essencial que você gosta de ouvir, curtir, conferir e, claro, poder reviver grandes momentos através das mais lindas interpretações passando por aqui em nossa programação. 4h28 agora, uma incrível tarde para você ligado com a gente. Sempre agradeço de coração a sua companhia, o carinho na audiência, na amizade e na participação. Você que todas as tardes escolhe aqui a nossa programação Tarde Mix para ser aí o seu passatempo predileto e preferido, o nosso abraço bem carinhoso pra você que não perde, não muda e não troca de sintonia por nada, todo dia, o dia todo ligado na melhor companhia do seu dial. Fique ligado, a gente segue sempre junto aqui, curtindo a sua
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7: Nova Clube e a hora certa,
0: 4h32.
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Faltando 5 minutinhos para as 5, quem ouve lembra o som de America com a Horse With No Name. Tivemos por aqui também o som de Ariana Grande com Positions. E antes ainda, Ivan Lins também passou por aqui no destaque Daquilo Que Eu Sei. Eu, Diego Berina, vou me decidindo por aqui, agradecendo demais o carinho da sua companhia, onde sempre, todas as tardes, você tem aquele encontro mais do que aguardado e essencial aqui no clima mágico de sua tarde para reviver grandes emoções através das mais lindas interpretações. Dentro de instantes, você confere a programação sertaneja de sua tarde com o nosso amigo Antônio Carlos, indo com você até às 7 da noite. Claro que o nosso próximo encontro já está marcadíssimo. É novo convite para amanhã, a partir das 2h30, sempre aqui, através dos 102,1 MHz da sua Clube FM. Um ótimo fim de tarde para você. E eu deixo a minha última, fechando nossa programação de hoje, tem o som de Kid Abelha, Como Eu Quero. Grande abraço para você, agradeço sempre a companhia, fiquem todos com Deus, porque...

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3: A ideia de um torneio mundial de futebol surgiu em 1904, com a fundação da FIFA integrada por 7 países: Bélgica, Dinamarca, Espanha, França, Holanda, Suécia e Suíça. Em seguida, Alemanha, Áustria, Hungria e Itália também aderiram. Depois foi a vez da Inglaterra, criador do futebol moderno. Durante a Copa de 1990, Bebeto e Romário ficaram no banco durante todo o torneio. Romário declarou assim que voltou ao Brasil que aquela seria sua primeira e a última vez em um Mundial. Bebeto era mais otimista. Ainda bem que o baixinho mudou de ideia, porque 4 anos depois tornou-se protagonista do Tetra Brasileiro.
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1: 17 horas e 14 minutos.
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Estamos aqui na Rádio Clube FM 102,1, Rádio do Povo, né? Estamos por aqui, estamos chegando, gente, amigo, estamos chegando, hein? É, e o Antônio Carlos fazendo companhia para você até às 7 da noite, hein? Com o meu seu coração sertanejo aqui pela Rádio Clube FM 102,1, a Rádio do Povo, a Rádio da, do Modão, viu? Da água. A partir de agora, eu e você juntinhos até às 19 horas com uma boa música sertaneja. Você também pode participar ligando pra gente pelo 36514444, senão você manda o zap para nós, tá bom? Combinado, meu amigo? Então ficamos assim, tá? E para vocês também, muito obrigado pela audiência, obrigado pela sintonia, a você que acompanha a gente pelo rádio, pelo celular, a você que está aí ouvindo a gente na fazenda, no sítio, na chácara, onde quer que você esteja. Uma boa tarde, que Deus abençoe a cada um de vocês. Obrigado, gente, obrigado pela companhia. A partir de agora é só mudando seu rádio, a partir de agora eu e você juntinhos até às 19 horas com aquele sucesso do passado, aquele que faz você matar a saudade, meu amigo. Então a partir de agora é mudando seu rádio, hein? É isso aí, tá? Uma boa tarde a todos aí, começa por aqui, já está no ar, né? Claro, o programa Coração Sertanejo. É música raiz, cultura, né? Aqui na Rádio Clube, a partir de agora. E nós por aqui outra vez, graças a Deus, mais um dia, né? Obrigado, Senhor, por mais um dia, por mais um programa sertanejo aqui pela Rádio Clube FM 102,1. Vamos lá com Ronaldo Viola e João Carvalho, Prisioneiro, hein? Bora lá com mais um sucesso aí. Hoje, estamos chegando por aqui. A partir de agora, eu e vocês juntinhos até às 7 da noite. Nós dois juntos, coladinho na melhor, na 102,1, a Rádio do Povo.

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0: 17 horas e 29 minutos.
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gente, amigo, já estou por aqui, já estou chegando de novo. Estamos aí apresentando o programa Coração Sertanejo, que vai até as 19 horas. Olha, eu começo por aqui mandando um abraço pro pessoal que tá ouvindo a gente lá no Jardim Cruzeiro. É o pessoal que tá ouvindo a gente. Obrigado pela audiência aí, os grandes amigos e amigas. A você, dona de casa, a você, meu amigo, que tá chegando do trabalho agora, né? A você que tá descansando aí, é, meu amigo, tá ouvindo nós aí no Jardim Cruzeiro. Obrigado pela sintonia, então uma boa tarde para vocês todos aí, que Deus abençoe vocês aí do Jardim Cruzeiro. E mandando um abraço também, dá um pulinho também, né? Já estão por lá mesmo. Dá um abração também ao povo do lado de São Judas, né? São Judas 1 e 2 também, o pessoal que está na audiência aí. Obrigado, gente, pela companhia, aos grandes amigos e ouvintes, né? Aí do Coração Sertanejo, aí no São Judas 1 e 2. Obrigado, gente, pela audiência aí. Uma boa tarde para vocês, uma boa semana. E que Deus abençoe vocês todos aí do Jardim São Judas 1 e 2, hein? Obrigado, gente, hein? Quem ligou pra gente foi o nosso grande amigo Joel Montanha, né? Tá na sintonia da gente ouvindo lá na rua Vereador Esteiro Felipe. Tá pedindo um modão aí com o Teodoro Sampaio, velho galã. Vou mandar para você. Então, um abraço para você, uma boa tarde, hein? Deus abençoe vocês, viu, Montanha? Um grande abraço. O nosso grande amigo e ouvinte Joel ou Montanha. Depois, em seguida, a gente mandou um modão também pra dona Mercedes, né? É, Mercedes, a esposa do Toninho Cascavel, que tá ouvindo a gente lá na Chácara Santo Antônio, lá no Jaime Leme. Tá ouvindo a gente? Tá lá o Toninho também. Um abraço pro Toninho. Toninho, tudo de bom pra você, tá? Pra você e pra dona Mercedes também. Uma boa semana, uma boa tarde. Que Deus abençoe vocês todos. Ela oferece essa música aqui, né? Ela pediu com o Thiago Viola. É, Faculdade da Vida, é isso mesmo, né? Oferece pro Toninho Cascavel, né? Que é o esposo, e também para toda a família, para as filhas também, né? Pros netos e bisnetos, né? E também para Renata lá na Vila São Pedro, né? E para todos que estão ouvindo para nós da Ré. Obrigado, dona Mercedes. Uma boa tarde para vocês, uma boa semana aí pra senhora e pro Toninho, pra toda a família aí. E obrigado pela sintonia. E vamos com lá, com dois sucessos aí. Primeiro vamos atender o Joel Montanha, né? Velho Galã, com o Teodoro Sampaio. Em seguida vem Thiago Viola e João Thiago Viola, Faculdade da Vida, atendendo o pedido da dona Mercedes. Bora lá, uma boa tarde para você que tá com o radião ligado. Obrigadão, viu? Você está ligado na melhor, na 102,1, a Rádio do Povo.

Ai, minha gente, estamos chegando, estamos de volta. Gente, amigo, obrigado pela audiência, aos amigos que estão ouvindo a gente lá. É, na Vila São Pedro, pessoal que ouve a gente, obrigado pela audiência, aos grandes amigos aí da Vila São Pedro. Obrigado, gente, um abraço a todos aí, uma ótima tarde e uma boa semana pra vocês aí que estão ouvindo a gente. Obrigadão pela audiência, tá? Agora eu vou atender meu amigão que tá por aqui, o nosso amigo José Carlos da Veiga Torres. Ô, amigão, como é que você tá? Tudo certinho por aí? Tá tudo certo por aí? Como é que passou o final de semana? Tudo beleza? Então tá bom, né? Um grande abraço a você, tudo de bom, viu? Uma boa tarde pra você, pra família aí, uma boa semana pra você que tá ouvindo a gente aí, tá? Tá curtindo a gente, tá ouvindo o programa Coração Sertanejo, nosso grande amigo José Carlos da Veiga Torres, né? É, tá na sintonia da gente. Ele mandou um zap pra nós aqui, boa tarde, manda pra nós aí. Paineira Velha, tá bom, né? E também pros amigos da praça, né? O pessoal que tá ouvindo também a gente na praça ainda da Independência, né? Um grande abraço a vocês todos e grandes amigos. O amigão aí tá mandando, hein? O José Carlos da Veiga Torres tá mandando pra vocês aí, tá? Também que estão na praça ouvindo a gente aí. É essa música aqui, esse modão aqui, verde e amarelo, viu? É, vou mandar com o Lio e Léo, né? Paineira Velha, hein? É, olha que modão, bom demais da conta, hein? Amigo, obrigado, viu? Me lembrar, prazer ter a sua companhia junto com a gente, acompanhando a gente todos os dias aqui pela Rádio Clube, né? Um abraço pra você e vamos de moda boa, vamos lá com Lio e Léo, Paineira Velha, atendendo o nosso grande amigo e ouvinte, é ele mesmo, José Carlos da Veiga Torres. Um abraço, meu amigão, tudo de bom pra você? Uma boa semana, uma ótima tarde e vamos com mais esse musicão por aqui, né? Vamos lá. Aqui é a Rádio Clube 102,1, a Rádio do Povo, é só modão, das 17 às 19 horas. Vamos lá então com mais esse sucesso.

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2: 17:46.
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gente, amiga. Um prazer estar em companhia de você, junto com a gente. Você que está ligado na gente, acompanhando aí o programa Coração Sertanejo. Obrigado pela audiência, os amigos aí da raia de baixo, também da raia de cima, ouvindo a gente, hein? Obrigado pela companhia, aos grandes amigos aí que estão sintonizados aqui na Rádio Curubé. Uma boa tarde para você, viu? Que bom ter você em nossa companhia aqui, ouvindo a gente todo dia, acompanhando a gente. Obrigadão pela audiência aí, a todo o pessoal aí da raia de baixo, também da raia de cima, né? Olha, eu quero mandar um alôzão também, quero mandar uma boa tarde também pro pessoal que tá ouvindo a gente lá, lá no Largo São João, hein? Obrigado pela audiência, aos amigos do Largo São João também. Obrigado, viu, gente? Um abraço a todos aí, uma boa tarde para vocês e uma ótima semana, né? Que Deus abençoe vocês todos aí do Largo São João. Obrigado, gente, hein? Obrigado pela sintonia. Para você que gosta do modão, então acompanha nós aí que nós vamos até às 7 da noite com aquele sucesso do passado no presente. Aquele que faz você matar a saudade, é claro, né? Aquele lá que aquele modão que faz tempo que você não ouve. E a gente vai atender nossa amiga Dona Benedita. Dona Benedita tá ouvindo a gente. A Benedita, ela mora lá na Vila Centenário, né? Tá ouvindo a gente lá, tá curtindo o programa aí. Obrigado, Dona Benedita. Um grande abraço pra senhora, tá? Uma boa tarde, uma boa semana. Que Deus abençoe a senhora e tudo de bom, viu? Que Deus abençoe a senhora aí, a Dona Benedita, lá na Vila Centenária. Nossa amiga, a nossa ouvinte, a gente que ouve a gente que tá ouvindo Coração Sertanejo. Ela pediu pra gente aqui com César Paulinho, né? Nunca mais. Isso mesmo, nunca mais, né? Com César Paulinho, oferece aí pro nosso amigo Kim Cândido. Alô, Kinzão. Essa aqui vai pro Kim Cândido, né? Especialmente pro Kim Cândido, aí mora na Vila Centenária, né? Então, essa é especialmente pro Kim Cândido e também para todos que estão vindo aí, para todos que gostam da boa música sertaneja, né? E para você que tá curtindo a gente também, o pessoal do Centrão aqui de Espírito Santo Pinhal, e para você de toda a região aí, vai esse modão para vocês também. Vamos lá com César Paulinho, Nunca Mais. Quinzão, essa aqui é para você, viu? Dona Benedita, obrigado pela audiência aí, tá? Uma boa tarde pra senhora e pro Kim também, né, que tá ouvindo a gente. E vamos lá com mais um sucesso aí, vamos lá com mais este modão, né? César e Paulinho, Nunca Mais.

amiga. E a gente vai com o Momento de Fé, com a bênção com o Padre Nizete, a bênção da água. Daqui a pouquinho a gente volta com muito mais música, muito mais sucessos. Sucessos do passado no presente, hein? Vamos até às 7 da noite levando o melhor da música sertaneja aqui pela Rádio Clube FM 102,1. 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

Ó Senhora Aparecida, eu renovo neste momento a minha consagração. Eu vos consagro os meus trabalhos, sofrimentos e alegrias, o meu corpo, a minha alma e toda a minha vida. Eu vos consagro a minha família. Ó Senhora Aparecida, livrai-nos de todo o mal, das doenças e do pecado. Abençoai as nossas famílias, nossos doentes, nossos velhinhos e as crianças. Abençoai a Santa Igreja. Abençoai a nossa paróquia e o nosso vigário. Ó Senhora Aparecida, lembrai-vos que sois a padroeira poderosa de nossa pátria. Ó Senhora Aparecida, bendito e sagrado coração, abençoai a nossa nação e pedimos de novo, olhai o nosso povo.

Deus eterno e todo-poderoso, que tendo escolhido a água, fonte de vida e pureza, para nos dar a graça batismal, quisestes também aparecer no rio Paraíba a imagem da Virgem Imaculada. Abençoai esta água e fazei que ela nos recorde nosso batismo, para que, purificados de nossas faltas, vivamos como cristãos, membros da vossa Igreja, e cheguemos um dia à vida eterna. Por Cristo nosso Senhor.

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1: 18 horas e 3 minutos.
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Opa, tamo de volta por aqui na Rádio Clube FM 102,1, Rádio do Povo, né? É, isso aí, aqui tem modão. É o modão de melhor qualidade, hein? A melhor qualidade você encontra o modão aqui nessa rádio, né? 102,1, a Rádio do Povo. É, isso mesmo, hein? É, sucesso pra você matar a saudade aqui na Rádio Clube, né? Até às 19 horas com aquele modão de qualidade pra você, tá? E eu aproveito aqui e vou mandando um abraço pro pessoal que tá ouvindo a gente também. É, o pessoal que tá ouvindo a gente também, todo pessoal que ouve a gente. Obrigado a você que acompanha a gente pelo rádio, pelo celular aí, brigadão, viu? Você que tá trabalhando, você que tá chegando no trabalho agora, uma boa noite pra você, meu amigo, tudo de bom, que Deus abençoe, bom trabalho, bom descanso pra você que tá chegando no trabalho aí, tá? Eu quero mandar um abraço pro pessoal também, quero mandar um abraço aqui pro Oswaldo Roberto Rosa. É, um abração pra você, uma boa noite pro Oswaldo Roberto Rosa, também pro Joel de Almeida, né? E também pro André Ferraz. Um abraço pra todos aí que estão ouvindo a gente, obrigado pela companhia, obrigado pela audiência. Aos grandes amigos, ao pessoal que gosta daquela boa música sertaneja, né? Obrigadão, viu, gente? Obrigado mesmo de coração a todos vocês, tá bom? Com o nosso grande amigo, né? É ele mesmo, é o próprio, né? É o seu Valdemar Manca. Ô, seu Valdemar, tudo certinho por aí? Um abraço pro seu Valdemar, né? O seu Valdemar que acompanha a gente todo dia também aqui na Vila Palmeiras, aí pertinho da gente aqui na Vila Palmeiras, né? Ele tá ali, tá? É um pulinho, né? Um pulinho tá aí, né? É, o seu Valdemar Manca que tá ouvindo a gente ali na Vila Palmeiras. Tá aí, ele é dona Elvira, a esposa dele. Ele pediu aqui com Chão Carreira e Pardinho, né? Jogador de baralho. Oferece pra todos nós aqui da rádio, tá? Oferece pra esposa Elvira, né? E também pra todos os ouvintes de coração sertanejo, tá? Sou Valdemar, um abraço pro senhor, pra dona Elvira aí, tá? É, pra dona Elvira. E uma boa noite pra vocês aí. Que Deus abençoe o senhor, dona Elvira e toda a família Manca que está ouvindo a gente. Obrigadão pela agência, tá? É, e depois a gente vai atender o pedido do nosso amigo Tony. O Tonelado também tá ouvindo a gente. Ele é a gente que ouve a gente lá no Jardim Pedro Corse, né? Obrigado, viu? Alô, Tony, como é que tá as coisas por aí? Como é que tá o molho? Tudo certinho? Então tá beleza, hein? É, grande abraço ao Tony Tonelada. É, ele pediu um modão aqui com trio parada dura, né? Aceita que dói menos, né? Oferece aí tempo pro pessoal da galera do suco aí, né? O pessoal que tá chegando no suco, eles estão meio devagar hoje, segunda-feira hoje, então tá tudo meio, né? Tá meio como os dias, tá assim, não sabe se é segunda, se é domingo, eles estão meio perdidos, trem, viu? É, estão meio, estão pensando direito, eles não entraram no ar ainda, né? Tá meio fora do ar, né? Tá meio analógico, né? Abraço pra todo brincadeirinho, estão tudo ouvindo, né? Obrigado, viu, gente? A galera do suco, um abraço pra vocês todos aí, tá? Você do bar aí, né? É, ele oferece também pro nosso grande amigo também, o Allan Kardec Galhardi, que tá ouvindo a gente, lá na Jardins Pedro Corse também, né? E também pra toda a família Paline. Alô, família Paline, um abraço pra vocês aí, uma boa noite, tudo de bom, viu? Uma boa semana pra vocês, é a família Paline sempre ouvindo a gente, sempre escutando o nosso programa, obrigadão, viu? E também oferece pro nosso grande amigo José Roberto. Alô, Zé Roberto, é o Zé Roberto, né? Lá no São Judas, né? Um abraço pra você, pra toda a família, então uma ótima noite pra vocês, tá? É, e uma boa semana também, viu, Zé Roberto? Obrigadão pela audiência aí, um abraço, viu? É, que bom ter a companhia de vocês junto com a gente também, vocês aí do São Judas ouvindo a gente, que ouve a gente aí, brigadão, viu? E também oferece pra quem mais, deixa eu ver aqui, pra todos que estão ouvindo o programa Coração Sertanejo, oferece pra todo o pessoal aí do Jardim Pedro Corse, também do Jardim Santa Rita, tem muita gente lá do Santa Rita ouvindo a gente, não? É, o Tony falou que tá lotado a gente ouvindo lá, tá? É, e hoje, meu amigo, tem um suco preparado pro Tony lá, que é o suco, né, caju com cana, então um suquinho meio de leve, o Tony preparou o suco lá, tá todo mundo lá tomando suco, né? Caju com cana. Amigão. Vambora então, de modão. Vamos lá então. É, com o trio Parada Dura, né? Primeiro vamos tocar do seu Valdemar, né? É, vamos tocar do seu Valdemar, depois vem o comercial, depois a gente toca do Tony, tá? Aceito que dorme menos com o trio Parada Dura, de 102,1, a Rádio do Povo, hein? É muito mais música, muito mais sucesso. É modão no seu rádio.

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1: 18 horas e 12 minutos.
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Olá, gente, amigos, já estamos de volta. É a Rádio Clube FM 102,1, a Rádio do Povo, levando para você a boa música sertaneja, né? É o programa Coração Sertanejo, a essência da verdadeira, autêntica música sertaneja. Aqui comigo é apresentando aqui o Antônio Carlos, né? Levando para você, mandando aquele sucesso do passado, no presente. Você fazendo uma viagem no passado, né? Ouvindo aí o melhor da música sertaneja aqui pela Rádio Clube FM, tá? Olha, eu quero mandar um abraço pro pessoal que tá ouvindo a gente também, o pessoal que ouve a gente também, né? O pessoal que curte a gente também, tá na sintonia, o pessoal da Vila Maringá. Obrigado, viu, gente? A todo o pessoal da Vila Maringá aí que tá ouvindo a gente, da Vila São Paulo, aí o pessoal também do Jardim das Flores, também do Largo São Benedito. A todo o pessoal, um grande abraço a todos, uma boa noite. Dona Maria Rosa, né? É, Dona Maria Rosa, ela mora lá em Santo Antônio do Jardim, né? Tá ouvindo a gente, tá? Obrigado, Dona Maria Rosa, brigadão, viu? Um abraço pra senhora, pra toda a família aí, que Deus abençoe a senhora, tá? Uma boa noite pra senhora, pra toda a família aí, que tá ouvindo a gente, tá? Uma boa semana também, que Deus abençoe a senhora e toda a família que tá ouvindo a gente em Santo Antônio do Jardim, tá bom? Ela ligou pra gente aqui, pediu aqui com o Tonico Tinoco, né? Queria ouvir, quer ouvir com o Tonico Tinoco, a marca da ferradura. Vamos mandar pra senhora, viu, Dona Maria? Obrigado, viu, pela audiência, obrigado pra senhora estar ouvindo a gente aí, tá? Obrigado mesmo de coração, que Deus abençoe vocês aí, obrigado de coração mesmo a vocês que ouvem a gente que aí em Santo Antônio do Jardim, brigadão, viu? Então vamos lá, Dona Maria, aumenta o volume que o modão tá chegando por aí, tá? Tonico Tinoco, a marca da ferradura, hein? Aí, modão, esse é modão bom, hein? Bom demais da conta, é a música verde e amarela no seu rádio.

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1: 18 horas e 25 minutos.

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meu povo. Tamo por aqui, tamo de volta de novo. Tamo por aqui, voltei. Eu quero mandar um abraço a todo o pessoal que tá ouvindo a gente lá em Andradas. Obrigado, viu, gente? Grande abraço a vocês de Andradas aí, Minas Gerais, né? Nossa vizinha cidade, né? Santo Antônio de Jardim, tô mandando alô também, que já mandei já, né? Também quero mandar para São João do Boa Vista, o pessoal aí de Aguaí, é, de Aguaí também ouvindo a gente. Obrigado, viu, gente, a todo o pessoal de Aguaí aí, muito obrigado pela companhia aí, os grandes amigos e amigas de Aguaí, é, todo mundo ouvindo a gente. Também mandando pro pessoal lá de Estiva Germe, hein, Estiva Germe também ouvindo a gente, lá a família Baitelo, tá todo mundo ouvindo, o Mauro, né, o Paulão, é, o Zé Baitelo, tem mais gente aí, toda a família Baitelo, um grande abraço a todos vocês. Uma boa noite e uma ótima semana para vocês aí da Estiva Gerber. Mandando alô também pro pessoal de Mogi Guaçu, né? O pessoal que ouve a gente em Mogi Guaçu, obrigado pela audiência, aos amigos de Mogi Guaçu também. Gente que escuta nós, gente que ouve a gente lá em Mogi Guaçu. E quero mandar um abraço pro pessoal aqui da cidade, né? Aqui da cidade de Espírito Santo Pinhal, o pessoal que tá ouvindo a gente também, o pessoal que gosta da boa música sertaneja, o pessoal que acompanha a gente aí. A gente agradece pela preferência, tá? Tem gente que acompanha, tem gente que não, tem gente que não gosta de sertanejo, né? Mas pra quem gosta aí, é, um abraço pra vocês todos aí. Também pra quem não gosta, aquele super abraço também, viu? Abração pra você, meu amigo. Cada um gosta de um tipo de música. Então, tem música pra todos os gostos, né? Então, vamos lá, então. Tá? O Lenca Manca, lá do Jardim Brasil, tá ouvindo a gente. Gente que ouve a gente lá no Jardim Brasil. É, lá mesmo, hein? Ela pediu pra gente aqui com o Zezé de Camargo e Luciano. Vai dar tudo certo. Se Deus quiser, vai dar tudo certo, Lenca. Vai dar tudo certinho, vai dar tudo certo, né? Ela manda especialmente pro irmão, pro esposo dela, também pra toda a família Manca e pra todas as amigas dela que estão ouvindo a gente, né? E pra todo o pessoal aí do Jardim Brasil, pro pessoal do Jardim Vassarcinelli, o pessoal aí também do Hélio Vergueiro Leite, também o pessoal que tá ouvindo a gente lá. É, como é que chama aquela vila? Esqueci o nome da vila, rapaz. Meu Deus do céu. Como é que chama lá? Perdi o nome do bairro lá, rapaz. Ah, Jardim São Manuel. Peço desculpa, viu? Pessoal do Jardim São Manuel também, um abraço pra vocês aí. Vou mandar pra vocês esse musicão também, esse botão aqui, né? Zezé de Camargo e Luciano, vai dar tudo certo. Olha, obrigadão pela audiência, hein? Obrigado pela audiência. Uma boa noite pra você, pro alemão e pra toda a família Manca, né? Pra toda a família Manca aí. Uma ótima semana para vocês e vamos lá com mais um sucesso aqui da Rádio Curuba, aqui do Coração Sertanejo para vocês. Daqui é de nós para vocês aí do outro lado. Então lá, aumenta o volume que o modão tá chegando para vocês. Zezé de Camargo, Luciano, vai dar tudo certo.

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1: 18 horas e 41 minutos.
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gente, sucesso, mais sucesso, hein? É o sucesso aqui da Rádio Curuba, aqui do coração sertanejo, pra você, família sertaneja, né? Quero mandar um abraço, hein? É, quero mandar aquele super abração pra ela também, que tá ouvindo a gente, a nossa grande amiga, né? Tá ouvindo a gente lá na Vila Maringá, é Maringá mesmo, né? Na Cida Belmiro. Alô, Cida! Um abraço pra você, tá? Uma boa noite, uma boa semana pra você, pra toda a família que tá ouvindo a gente aí na Vila Maringá. Obrigadão, viu? Grande abraço a Cida, que é a nossa ouvinte que tá acompanhando aí o coração sertanejo. Obrigado, viu, Cida? Obrigadão, tudo de bom pra você, tá? Que Deus abençoe vocês e toda a família, tá? Uma ótima semana pra você também, tá bom? E a gente manda aqui da Losão também, ó, Losão especial, né, pro pessoal, uma boa noite pro pessoal que tá ouvindo a gente também, lá onde é, lá mesmo, lá no Largo, aqui no Largo da Aparecida, né, o pessoal que tá ouvindo a gente, obrigado pela audiência, o pessoal aqui do Largo da Aparecida, é, tá todo mundo vindo aqui na Vila de Fátima, né, o pessoal que tá sintonizado aí, tá acompanhando a gente, que pertinho da rádio aqui, né, é um pulinho, então lá na Vila de Fátima. É, tem gente ouvindo a gente. Também mandando alô pro pessoal da Pinhal Jardim. O Pinhal Jardim também tá sintonizado na gente, né? O pessoal que acompanha a gente. Obrigado, viu, gente? Uma boa noite para vocês aí que estão acompanhando a gente também na Vila Pinhal Jardim. É o programa Coração Sertaneja. Volta dos tempos felizes com a boa música sertaneja. A apresentação é minha, viu? Para quem não sabe aí, é o Antônio Carlos que nos fala por aqui, né? É, são músicas do passado no presente. É, músicas do baú, só boas lembranças, né? Mas um sucesso aí, né? Mandando para toda a nossa audiência aí. Deixa eu ver quem não vou mandar pro pessoal aqui, ah, tô mandando essa daqui, vou mandar essa aqui, olha, vou mandar uma com João Mineiro e Marciano, hein, a bailarina, que a moda não para, é uma atrás da outra, viu, uma melhor que a outra, então vamos lá, é sucesso, hein, só sucesso aqui no coração sertanejo, essa vai especialmente pra toda a nossa audiência, aumenta o volume aí, pessoal, aumenta o volume aí, tá, que tá chegando o modão, hein, viu, é, João Mineiro e Marciano, a bailarina, bora lá.

0: gente, amigo. Vambora, gente, que é voz do Brasil, né? Chegou a hora de ir embora, viu? É, chegou a hora de ver o feijão. Desde ontem que eu não janto, viu? Vamos lá, então, vamos pegar uma janta hoje, se Deus quiser. Vamos lá, tá. É, obrigado, gente.
1: Dá licença,
0: minha gente, que eu tenho que ir embora, viu? Gente, amigo, obrigado pela sintonia, obrigado pela audiência. Uma boa noite a todos, uma boa semana. Fique com Deus, que com ele eu vou. Se eu não voltar, com ele estarei. Tchau, tchau, gente. Vocês ficam aí com essa música. Presta atenção nessa música. Eu achei e vou tocar pra vocês, hein? Com Dinamite Barros, Julgado pela Aparência. Vamos lá, então, com esse sucesso aí que, olha, presta atenção na letra dessa música. Gente, amiga, tchau, tchau.
2: Não julgueis, para que não sejais julgados.

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1: 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As notícias do governo federal que movimentaram o país no dia de hoje.
2: Olá, boa noite.
0: Boa noite para você que nos acompanha em todo o país.
2: Quarta-feira, 17 de junho de 2026.
0: Vamos ao destaque do dia. Proteção de crianças nas redes, combate ao crime e crescimento econômico.
2: Temas tratados pelo presidente Lula no encerramento da reunião do G7 na França.
0: Grupo reúne as maiores economias do Ocidente e Brasil participou pela 10ª vez como convidado.
2: O presidente discutiu com países desenvolvidos formas de o mundo voltar a crescer com a inclusão dos mais pobres.
3: O mundo precisa crescer para que a economia volte a crescer. Não adianta crescer só para a Alemanha, crescer só para os Estados Unidos, crescer só para a França. Não, é preciso, sem diminuir o padrão de vida deles, crescer para outros países.
0: E ainda, acesso à água.
2: O Ministério da Saúde anuncia a instalação de quase 21 mil cisternas em 8 estados do semiárido.
0: E tarifa social de água e esgoto para famílias de baixa renda já chegou a quase 2 mil municípios. Pablo Mundinho.
4: A meta é que a tarifa social esteja implementada em todo o país até dezembro.
2: Você vai ouvir também arte e música.
0: O uso de materiais pedagógicos relacionados a essas disciplinas chegou a 45% das escolas públicas em 2024. Natália Koslick.
5: Essa ampliação está associada a melhores notas em língua portuguesa e matemática, além de menores índices de distorção e dade série.
2: Hoje, na apresentação da Voz do Brasil, eu, Mariana Jungmann e Luciano Seixas.
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2: Regulamentação dos meios digitais, combate ao crime organizado e crescimento econômico equilibrado foram alguns dos temas discutidos pelo presidente Lula hoje em Evian, na França.
0: Lula participou como convidado do encontro do G7, grupo formado pelas principais economias desenvolvidas do Ocidente.
2: A repórter Luana Karen esteve lá acompanhando esse último dia de encontro.
6: No último dia de debates em Evian, na França, o presidente Lula defendeu a ampliação de investimentos em desenvolvimento, infraestrutura e qualificação profissional durante a sessão do G7, que reuniu representantes das principais economias desenvolvidas do mundo. Em coletiva à imprensa, o presidente brasileiro informou que foram discutidas formas de alcançar um crescimento econômico equilibrado que beneficie todos os países.
7: Cada reunião do G7 é a oportunidade da gente discutir com os países desenvolvidos tanto o equilíbrio quanto o desequilíbrio na ordem política, econômica e social, levando em conta a necessidade de cada país. O mundo precisa crescer para que a economia volte a crescer. Não adianta crescer só para a Alemanha, crescer só para os Estados Unidos, crescer só para a França. Não, é preciso, sem diminuir o padrão de vida deles, crescer para outros países.
6: Outro assunto em pauta foi a inteligência artificial. Junto a chefes de governo e de Estado e CEOs das principais empresas de tecnologia do mundo, o presidente Lula defendeu a regulamentação dos meios digitais para proteger direitos fundamentais de crianças, adolescentes e mulheres. E apresentou como um exemplo o Estatuto Digital para Crianças e Adolescentes, aprovado recentemente no Brasil, com obrigações para as empresas de tecnologia.
7: Fiz questão de dizer para eles duas coisas importantes que o Brasil feitos. A proibição de telefone nas escolas e, segundo, o ECA Digital, que é a regulação digital mais importante feita no mundo para jovens e adolescentes. E eu queria que eles conhecessem.
6: No intervalo das reuniões ampliadas, Lula teve encontros bilaterais com o presidente do Egito, Abdel Fattah el-Sisi, e com o presidente da Ucrânia, Volodymyr Zelensky. De volta a Genebra, Lula se encontrou com o secretário-geral da Interpol, Valdeci Urquiza. A reunião tratou de ações concretas voltadas à América do Sul para fazer frente ao crime organizado transnacional. O diretor-geral da Polícia Federal, Andrei Rodrigues, destacou a colaboração do Brasil nesse trabalho.
8: Vamos reunir os 12 países sul-americanos num grande esforço para o enfrentamento ao tráfico de drogas, tráfico de armas, crimes ambientais, enfim, todos aqueles delitos que nós pudermos fazer a investigação. Ano passado, retiramos mais de 10 bilhões de reais do crime organizado e agora, com essa nova iniciativa e essa parceria, não só do Brasil, mas de todos os países com a Interpol, vai ser possível ampliar essa capacidade operacional e alcançar patrimônios ocultos.
6: Ainda na entrevista que deu ao jornalista jornalistas, o presidente Lula destacou a relação do país com a China e voltou a reafirmar a soberania brasileira, inclusive em relação às eleições. Ao final da coletiva, o presidente Lula embarcou de volta ao Brasil. De Genebra, na Suíça, Luana Karen.
0: Mais água para 498 municípios que sofrem com o período de clima seco.
2: O governo do Brasil anunciou a instalação de quase 21 mil cisternas para garantir o abastecimento nos estados do semiárido.
0: A repórter Gabriela Noronha acompanhou esse anúncio e traz pra gente os detalhes. Boa noite, Gabriela.
9: Boa noite, Luciano, Mariana, boa noite a todos que nos ouvem na Voz do Brasil. Olha, foram assinados hoje as ordens de serviço que autorizam a instalação de cerca de 21 mil cisternas. Essas unidades vão beneficiar 498 municípios em 8 estados, que são Bahia, Ceará, Minas Gerais, Paraíba, Pernambuco, Piauí, Rio Grande do Norte e Sergipe. Para esta ação, estão sendo investidos mais de 250 milhões de reais. Segundo o governo, o objetivo é garantir a captação e armazenamento de água em períodos de estiagem, além de reduzir a dependência de soluções emergenciais no semiárido brasileiro, como o abastecimento por carros-pipa. As famílias beneficiadas foram selecionadas de acordo com critérios técnicos e sociais, priorizando populações em situação de maior vulnerabilidade, inscritas no Cadastro Único, famílias chefiadas por mulheres, comunidades quilombolas e pessoas com deficiência. De acordo com o ministro da Saúde, Alexandre Padilha, a iniciativa marca um avanço importante na política de segurança hídrica no país.
10: Com acesso à água de qualidade, de forma permanente, com estruturas resilientes, com tecnologias adaptadas à realidade local, mecanismos que garantam formas resilientes para enfrentar de forma transitória situações das tragédias climáticas ou da seca ou das enchentes, né, são fundamentais.
9: E olha, desde 2023, o governo do Brasil já entregou mais de 121 mil unidades de cisternas por meio do programa Cisternas. A maioria das distribuições se concentra nos estados do semiárido do Brasil. Mas o programa também beneficia comunidades na região amazônica, assim como em localidades de Mato Grosso do Sul, Goiás e Rio Grande do Sul, e utilizando aí tecnologias que se adequam às particularidades dessas regiões. As cisternas implementadas pelo programa têm uma capacidade que varia de 16 mil a 52 mil litros de água, o que possibilita o armazenamento seguro durante as secas. Mariana, Luciano.
2: Obrigada, Gabriela Noronha, pelas informações ao vivo na Voz do Brasil.
0: E outra forma de garantir segurança hídrica para a população mais vulnerável é por meio da tarifa social de água e esgoto.
2: O benefício já chegou a 1.905 municípios, onde vivem mais de 156 milhões de brasileiros.
0: E a Agência Nacional de Águas e Saneamento Básico, ANA, alerta que o prazo para a implantação ou implementação da tarifa se encerra em dezembro deste ano.
2: A tarifa social foi criada por lei em 2024.
4: A tarifa social de água e esgoto chegou em municípios onde vivem mais de 156 milhões de brasileiros. O benefício garante desconto de pelo menos 50% na conta de água e esgoto para famílias de baixa renda inscritas no Cadastro Único ou que tenham integrantes que recebem o benefício de prestação continuada, o BPC. A implementação ocorre em diferentes etapas, como a coleta de dados do Cadastro Único e do BPC, ajustes de equilíbrio econômico-financeiro dos contratos e a conclusão do benefício pelos prestadores de serviço. A meta é que a tarifa social esteja implementada em todo o país até dezembro, explica Silvano Silvério, e superintendente de regulação de saneamento básico da ANA.
11: A partir de dezembro de 2026, já não estará cumprindo a lei aqueles municípios que não tiverem a tarifa social instituída, né? Isso é muito importante, então é preciso correr com esse processo de obter as informações do Cade Único, do BPC, fazer os estudos em reequilíbrio econômico financeiro, implementar a tarifa até dezembro de 2026, que é o limite dado pela lei.
4: A tarifa social de água e esgoto foi criada por lei em 2024 e busca ampliar o acesso à população de baixa renda a um serviço essencial, com a concessão automática do desconto a partir das informações do Cade Único e do BPC. Reportagem Pablo Mundim.
0: Para facilitar o acesso aos serviços de saúde e humanizar os atendimentos, o governo do Brasil já entregou mais de 3.300 veículos para transportar a população que mora a mais de 50 quilômetros de distância dos grandes centros urbanos.
2: São vans, micro-ônibus e ambulâncias adquiridos com um investimento de R$1,4 bilhão.
0: A medida faz parte do programa Agora Tem Especialistas.
12: Foram entregues 3.300 veículos, entre vans, micro-ônibus e ambulâncias. Muitos desses veículos vão atender pacientes que moram longe e precisam percorrer mais de 50 quilômetros de distância para passar por uma consulta, fazer exames, cirurgias ou tratamentos especializados pelo SUS. Dos 3.300 veículos adquiridos, 1.824 serão entregues diretamente às prefeituras para uso em várias finalidades. Os outros 1.476 vão ser direcionados ao transporte de pacientes de radioterapia e hemodiálise. É o que explica o secretário de Atenção Especializada à Saúde, Mozart Salles.
13: Todo brasileira e brasileiro acima de 50 quilômetros de um serviço de hemodiálise e de radioterapia terá direito a usar o transporte sanitário e numa situação delicada...

0: agrupadas em determinadas regiões e cidades. E ao agrupar, você acaba gerando um problema e uma necessidade, que é o deslocamento dos pacientes das cidades menores para os centros maiores.
1: Além do aumento do atendimento especializado e a oferta de transporte, o programa Agora Tem Especialistas prevê mais atendimentos em exames e cirurgias. Reportagem Márcia Fernandes.
2: Em 2027, tem Copa do Mundo Feminina da FIFA na América do Sul e o Brasil se prepara para sediar a competição pela primeira vez.
3: Durante participação no programa Bom Dia Ministro, transmitido pela empresa Brasil de Comunicação, o ministro do Esporte, Paulo Henrique Cordeiro, ressaltou que o maior impacto do evento será a inclusão.
2: O ministro destacou que a prioridade do governo é trazer o futebol feminino para um patamar de igualdade em relação ao masculino e garantir a permanência de meninas e mulheres no esporte.
4: Pode ter certeza que o maior legado que nós vamos ter dessa Copa não é um legado de infraestrutura física. É uma mudança de como encara o futebol masculino e feminino. De incluir mais meninas e jovens com essa concepção de gênero, fazendo com que o futebol mude e traga as mulheres e traga as meninas para essa prática desportiva. E essa é a nossa principal ideia, fazer com que as mulheres possam efetivamente estar no futebol.
3: O ministro Paulo Henrique Cordeiro falou também dos esforços do governo na ampliação da lei de incentivo ao esporte.
2: A medida, criada em 2006, se tornou permanente no final do ano passado.
3: Na entrevista, o ministro do Esporte ressaltou os avanços a partir da mudança e fez um balanço dos investimentos.
4: Na nossa lei de incentivo ao esporte, nós ultrapassamos no ano passado mais de R$1 bilhão investidos. Nós somos um país de dimensão continental, obviamente com carências mil. A lei de incentivo ao esporte precisa efetivamente ampliar o seu alcance para que nós possamos levar políticas públicas de esporte, tanto em infraestrutura, na construção de novos equipamentos, quanto na recuperação de equipamentos já existentes e também de projetos de esporte com qualidade para a nossa população.
2: E o governo do Brasil está apertando o cerco contra ações maliciosas de sites de apostas online, as chamadas bets.
3: Um acordo assinado pelos Ministérios da Fazenda e da Justiça e Segurança Pública vai combater os chamados padrões manipulativos.
2: São recursos visuais usados para induzir usuários a gastarem sem consciência dos riscos.
3: A ação prevê fiscalização de propagandas abusivas e estudos sobre os perigos do vício em jogos digitais.
5: A Secretaria de Prêmios e Apostas do Ministério da Fazenda e a Secretaria Nacional de Direitos Digitais do Ministério da Justiça e Segurança Pública assinaram um acordo de cooperação técnica para aumentar a proteção dos consumidores em relação aos jogos de aposta online. Segundo o governo, o objetivo do acordo é desenvolver ações para identificar e combater os chamados padrões manipulativos, recursos utilizados pelas plataformas digitais que podem influenciar indevidamente o comportamento dos usuários e comprometer a tomada de decisões conscientes. Os Ministérios da Fazenda e da Justiça vão atuar em conjunto para compartilhar informações e experiências que possam contribuir para o fortalecimento da regulação e da fiscalização do setor. A cooperação também prevê análises sobre publicidade responsável, transparência das plataformas, mecanismos de proteção aos consumidores e classificação de riscos associados ao uso de jogos e apostas. Priscila Machado, para a Voz do Brasil.
2: O novo Desenrola Brasil chega à marca de R$10.300.000 em operações de crédito com uso do FGTS.
3: A utilização dos recursos do Fundo de Garantia por Tempo de Serviço foi registrada pelo Ministério do Trabalho e Emprego em mais de 17 mil renegociações de dívidas no âmbito do programa.
6: O uso do FGTS como garantia para a renegociação de dívidas no programa Desenrola Brasil movimentou R$10.300.000 em operações até junho. Ao todo, foram registradas 17.085 operações de crédito, com valor médio de R$604,73 por trabalhador. Os dados foram apresentados pelo Ministério do Trabalho e Emprego nesta terça-feira, durante reunião do Conselho Curador do FGTS. O levantamento também aponta maior participação das mulheres na utilização da modalidade. 55% dos contratos foram firmados por trabalhadoras, enquanto os homens

0: homens representam 45% das operações realizadas. Em relação à distribuição regional, o Sudeste concentra a maior parcela das operações, com 50% do total. Em seguida, aparecem o Nordeste, Sul, Centro-Oeste e Norte. Thaisa Vitória para a Voz do Brasil.
1: Grandes propriedades rurais na Amazônia estão recebendo orientações do Ibama para tentar evitar incêndios florestais.
2: A medida faz parte da Operação Apoena, que começou este mês.
3: Donos de grandes propriedades rurais na Amazônia Legal estão recebendo um aviso do Ibama. Ou adotam medidas contra o fogo agora, ou serão punidos. É a estratégia da Operação Apoena, que começou este mês para tentar se antecipar aos incêndios florestais. O Instituto notificou fazendas no Pará, Mato Grosso, Amazonas, Rondônia, Acre, Maranhão e Roraima, que têm maior risco de queimadas. Jair Schmidt, presidente substituto do Ibama, explica as principais orientações.
4: A primeira delas é que, em hipótese alguma, utilizem, façam qualquer uso do fogo na vegetação sem a devida autorização de queima controlada do órgão ambiental competente. O segundo alerta, em caso de qualquer ocorrência de incêndio, que ele imediatamente comunique aos órgãos de controle, aos órgãos de combate, né, para estabelecer as medidas de resposta.
3: Os donos de terras também são obrigados a limpar o material combustível e a vegetação seca, além de criar aceiros para segurar as chamas. As ações tentam diminuir os impactos do Super El Niño, que pode agravar a seca na região este ano. E o governo já destinou mais recursos para fortalecer o combate aos incêndios florestais. Na última segunda-feira, foi autorizado um crédito extraordinário de R$ 337.500.000 para o Ministério do Meio Ambiente e Mudança do Clima. Recurso que vai permitir medidas como compra de equipamentos, pagamento de diárias de equipes e aluguel de aeronaves. Jair Schmidt, do Ibama, comenta outras ações para o período da seca.
4: Nós estamos também com um número recorde de contratação de brigadistas. O governo federal deve contratar esse ano aí mais de 4.400 brigadistas. O Ibama ele tem uma previsão aí, de dispor aí de até 19 aeronaves. Nós estamos mobilizando mais de 400 veículos especializados voltados a combate de incêndios florestais.
3: Quem descumprir as notificações do Ibama ou for flagrado queimando a vegetação sem autorização, será multado e poderá ter a propriedade embargada. Reportagem Luciana Colares de Holanda.
1: O Brasil passa a contar com a rede de proteção aos direitos da pessoa idosa.
2: A iniciativa vai assegurar direitos com base nos princípios da equidade, da não discriminação e do respeito à diversidade.
5: Foi instituída pelo governo federal a Rede Nacional de Proteção e Defesa dos Direitos Humanos das Pessoas Idosas. A iniciativa visa promover a articulação entre os estados e a cooperação entre os órgãos e entidades públicas na garantia, promoção e proteção dos direitos humanos das pessoas idosas. Órgãos e entidades da administração pública podem aderir à Rede Nacional de Proteção e Defesa dos Direitos Humanos das Pessoas Idosas. A adesão será voluntária. A rede tem como atribuição recomendar a realização de diagnósticos sobre o envelhecimento populacional e os direitos humanos, propor estratégias para acompanhar o acesso das pessoas idosas às políticas setoriais e fortalecer os fóruns, movimentos e entidades com atuação na defesa dos direitos das pessoas idosas e na participação social. A coordenação geral será feita pelo Ministério dos Direitos Humanos e da Cidadania, junto com o Conselho Nacional dos Direitos da Pessoa Idosa. Daniele Popó para a Voz do Brasil.
1: Mais arte e música nas salas de aula de todo o país.
2: Um estudo divulgado essa semana mostrou que o uso de materiais dessas disciplinas em escolas públicas aumentou quase 10% desde 2019.
1: O que trouxe ganhos para o desempenho dos alunos dessas instituições e para sua trajetória escolar.
0: Uma pesquisa inédita realizada pelo Instituto Itaú, em parceria com os Ministérios da Cultura e da Educação, mostrou que o uso de materiais de arte e música nas escolas públicas aumentou, alcançando 45% das instituições em 2024. Em 2019, o índice era quase 10% menor, segundo dados do Censo Escolar. Essa ampliação está associada a melhores notas em língua portuguesa e matemática, entre outros benefícios. É o que explica Eduardo Saron, presidente da Fundação Itaú.
6: Quando a educação se junta com cultura, a gente vai mais longe. A gente cria pertencimento, a gente impacta a trajetória escolar desse jovem. Então a ideia é que esses estudos possam oferecer ainda mais elementos para fortalecer a escola de tempo integral. Com mais matemática, mais língua portuguesa, mais ciência, mas com mais arte, mais cultura, mais esporte.
0: O estudo aponta ainda outros reflexos na trajetória escolar. O uso dos materiais pedagógicos está associado a taxas de reprovação e de abandono ligeiramente mais baixas, além de menores índices de distorção idade-série. O estado de São Paulo lidera em volume absoluto, passando de 7.140 escolas com materiais de artes e música em uso em 2019 para 8.681 em 2024. Para a ministra da Cultura, Margarete Menezes, aumentar a presença da arte e da música em sala de aula é investir na formação do ser humano como um todo.
7: Então isso é um ativo importantíssimo que a gente tem que mudar a nossa maneira de perceber, qualificar esses talentos. Porque quando a gente qualifica o talento através da cultura e da arte, não é só pela cultura e a arte ela é aproveitada. Ela se expande para qualquer outra direção das suas profissões. Então, é a qualificação do ser humano.
0: Para garantir a sustentabilidade das ações, o estudo apresenta algumas recomendações, como planejamentos conjuntos entre as pastas da cultura e da educação, destinação de recursos públicos para investimentos em salas multiuso e na contratação de profissionais, e integração de práticas artísticas e culturais no currículo de tempo integral. Reportagem Natália Koslick.
2: E essas foram as notícias do governo do Brasil.
1: E agora com o minuto do TCU e em seguida as notícias do Poder Judiciário e do Congresso Nacional. Boa noite.
2: Boa noite para você, até amanhã.
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10: 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A fiscalização apontou que o país possui uma extensa rede com potencial para navegação, mas ainda aproveita pouco a estrutura. Hoje, a maior parte das mercadorias é transportada por rodovias. Na avaliação do TCU, o transporte hidroviário pode reduzir custos, aumentar a eficiência logística e diminuir impactos ambientais. A auditoria identificou problemas como falhas de planejamento, falta de coordenação entre órgãos públicos e dificuldades na execução de investimentos para o setor. Também foram apontadas falhas para definir prioridades e acompanhar projetos. O tribunal fez recomendações para melhorar a gestão. 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
11: STF decide manter até 30 de junho de 2027 a aplicação dos critérios de repartição dos recursos do Fundo de Participação dos Estados e do Distrito Federal.
12: STJ mantém ações penais contra engenheiros da Vale e de empresa alemã por rompimento da barragem Brumadinho.
11: TSE e partidos políticos firmam acordo pela integridade das eleições 2026.
12: Boa noite, eu sou Marcela Luiz.
11: E eu sou Walter Lima.
12: Supremo Tribunal Federal decide manter até 30 de junho de 2027 a aplicação dos critérios de repartição dos recursos do Fundo de Participação dos Estados e do DF.
11: O prazo foi fixado como improrrogável. Marcelo Della Libera.
13: O Fundo de Participação dos Estados e do Distrito Federal é uma transferência de dinheiro do governo federal para os entes da federação. A Constituição determina que os recursos sejam distribuídos com o objetivo de reduzir desigualdades regionais. Por isso, a regra de rateio considera fatores como população e renda. Uma ação do estado de Alagoas questionava a lei que define os critérios de repartição dos recursos do fundo. Em 2023, o Supremo declarou inconstitucionais trechos dessa norma, mas manteve as regras em vigor até 31 de dezembro de 2025, para dar tempo ao Congresso de aprovar uma nova lei. Como o Legislativo não editou a nova regra, o presidente do STF, ministro Edson Fachin, prorrogou a validade dos critérios até 1º de março. A decisão foi referendada pelo plenário. Depois, em março, Carmen Lúcia prorrogou novamente a aplicação das regras por 90 dias. O prazo terminou sem que houvesse nova legislação. Por isso, a ministra decidiu conceder mais 30 dias e enviar o tema ao plenário. O colegiado, então, decidiu prorrogar até 30 de junho de 2027 a aplicação dos atuais critérios de repartição dos recursos do Fundo de Participação dos Estados e do Distrito Federal. O prazo foi fixado como improrrogável.
12: STJ mantém ações penais contra engenheiros da Vale e de empresa alemã por rompimento da barragem da mina do Córrego do Feijão, em Brumadinho, Minas Gerais.
11: No desastre, 272 pessoas morreram. Fátima Uchoa.
14: Pela acusação, três profissionais da TUVSUD teriam participado da emissão de declarações de estabilidade da barragem, mesmo com indícios de comprometimento da segurança. Já um engenheiro da Vale é acusado em relação à gestão dos riscos da estrutura, como a obtenção de declarações de estabilidade supostamente irregulares e a não adoção de medidas de emergência. O relator na sexta turma do STJ, ministro Sebastião Reis Júnior, observou que o habeas corpus para o trancamento de ação penal só é concedido quando não há justa causa ou quando fica evidente que o acusado não participou do delito, mas não se justifica se exige exame técnico aprofundado dos fatos, como nesse caso.
12: TSE e partidos políticos firmam acordo pela integridade das eleições 2026.
11: Dos 30 partidos registrados no Brasil, 26 aderiram à iniciativa. Fábio Ruas.
15: O acordo foi firmado entre o presidente do TSE, ministro Cássio Nunes Marques, e representantes dos partidos. O documento reforça compromissos para as eleições de outubro, entre eles o combate à desinformação. O acordo também destaca a importância dos partidos na fiscalização e nas auditorias do sistema eletrônico de votação, além da promoção da acessibilidade e do enfrentamento à violência política, especialmente contra as mulheres.
12: Indígenas de Oiapoque, no extremo norte do Amapá, começaram a ser atendidos hoje na itinerância Cidadania Aqui com Você.
11: Até 2.000 pessoas devem receber suporte jurídico gratuito nestes dois primeiros dias. Rafael Silva.
16: O mutirão está concentrado na aldeia Manga, cerca de 22 quilômetros de Oiapoque. Indígenas de diversas aldeias da região chegaram cedo para receber suporte jurídico nas áreas trabalhista, previdenciária, de saúde, social, entre outros. Mais de 150 profissionais de diversos órgãos se juntam ao mutirão organizado pela Justiça do Trabalho. A proposta é concentrar em um único local e de graça serviços que normalmente exigiriam viagens longas e custos elevados para os moradores da região. No sábado e domingo, a itinerância vai atender indígenas da aldeia Espírito Santo.
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12: Uma boa noite.
11: E até amanhã.
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1: Eu sou Paula Groba.
2: E eu sou Humberto Pinheiro.
1: E estes são os destaques de hoje do Jornal do Senado, que começa agora.
2: Aprovada a inclusão de educação política e cidadania nas escolas.
1: PEC da aposentadoria especial de agentes de saúde e de endemias pode ir ao plenário na próxima semana.
2: Segue para a sanção Banco Nacional de Boas Práticas contra a Violência à Mulher.
1: Boa noite.
2: Boa noite.
1: Como funcionam os três poderes? Qual é o papel do cidadão na democracia? E de que forma as decisões políticas impactam o dia a dia da população? Questões como essas poderão ganhar mais espaço nas salas de aula.
2: Seguiu para a sanção presidencial o projeto que torna obrigatório o ensino de educação política e direitos da cidadania nas escolas brasileiras. A proposta busca ampliar o conhecimento dos estudantes sobre as instituições do país e fortalecer a participação do cidadão. Repórter Douglas Castilho.
3: O conteúdo não será incluído como disciplina, mas estará inserido no contexto do ensino da realidade social e política, que já é obrigatório e será ministrado como tema multidisciplinar e transversal, perpassando diversas matérias. O senador Jordano, do Podemos de São Paulo, se manifestou a favor da iniciativa.
4: Das pessoas saberem o que é um vereador, o que é um deputado estadual, do que é um deputado federal, do que faz uma casa legislativa, o que é o Senado da República. Nesse momento de discute muito política, mas poucas pessoas da população sabem o que os poderes fazem.
3: O senador Hamilton Mourão, do Republicanos de São Paulo, foi em sentido contrário, preocupado com o que chamou de ideologização.
5: Quem é que vai ministrar essa aula? São aquelas docentes formados em escolas de nível superior, onde nós sabemos qual é a corrente ideológica que predomina.
3: Além de Mourão, outra senadora que fez questão de marcar sua posição e registrar voto em contrário foi Damaris Alves, do Republicanos do Distrito Federal. O texto vai à sanção presidencial.
1: E o Senado aprovou um projeto de lei complementar que proíbe o contingenciamento de recursos destinados às agências reguladoras federais. A proposta busca garantir autonomia financeira a esses órgãos responsáveis pela fiscalização de setores essenciais, como saúde, transporte, energia, telecomunicações e mineração.
2: O texto segue agora para análise da Câmara dos Deputados. Segundo o relator, senador Marcos Rogério, do PL de Rondônia, a medida evita prejuízos às atividades de controle e regulação.
6: A descontinuidade de fiscalizações, análises técnicas e processos tende a acumular passivos administrativos, atrasar decisões, ampliar litígios e exigir, posteriormente, esforços orçamentários mais elevados para recompor a capacidade operacional perdida.
1: O presidente do Senado, Davi Alcolumbre, sinalizou a possibilidade de colocar em votação na próxima semana a proposta de emenda à Constituição que concede aposentadoria especial aos agentes comunitários de saúde e aos agentes de combate às endemias. Ele lembrou que o texto já foi aprovado pela Câmara dos Deputados e recebeu apoio unânime na Comissão de Constituição e Justiça do Senado.
2: Pela proposta, os agentes terão direito à aposentadoria com idade mínima de 57 anos para mulheres e 60 anos para homens, desde que comprovem 25 anos de contribuição e de efetivo exercício na atividade profissional. Alcolumbre afirmou que é necessário garantir ao Senado a oportunidade de analisar uma reivindicação considerada importante para, segundo ele, cerca de 400 mil trabalhadores em todo o país.
7: É impossível um presidente do Senado Federal ser o único responsável por prejudicar a vida de 400 mil agentes comunitários de saúde ou de agentes de endemia. E eu não percebi no ano passado, em nenhum momento, que alguém disse que isso aqui era uma bomba muito grande fiscal no Brasil. E eu estou cansado de ser cobrado todos os dias como um homem que está desestabilizando as contas públicas brasileiras, as finanças do nosso país.
1: Uma proposta que proíbe a obrigatoriedade da vacinação contra a Covid-19 avançou no Senado.
2: A Comissão de Direitos Humanos aprovou a transformação de uma sugestão legislativa apresentada por um cidadão do Ceará em projeto de lei. A proposta agora passa a ser analisada pelo Congresso Nacional. Os detalhes com o repórter Márcio Maturana.
8: Uma sugestão que proíbe a obrigação de vacina contra a Covid-19 virou projeto de lei. A ideia foi encaminhada por um cidadão do Ceará por meio do portal E-Cidadania, ainda durante a pandemia. O relatório favorável do senador Márcio Bittar, do PL do Acre, lido pelo senador Jaime Bagatoli, do PL de Rondônia, destacou o direito à liberdade individual.
9: Ainda que pareça ter perdido o objetivo, em razão de inexistir, no momento, imposição vigente de vacinação obrigatória, a sugestão mantém relevante mérito por buscar assegurar, de forma permanente, a inviolabilidade da liberdade individual, o direito à objeção da consciência e a proteção da integridade física do cidadão brasileiro.
8: Qualquer pessoa pode enviar uma ideia legislativa pelo portal senado.leg.br/e-cidadania.
1: E a Comissão de Relações Exteriores aprovou o acordo da Organização Mundial do Comércio que elimina tarifas de importação para aeronaves civis, motores, peças e outros componentes do setor aeronáutico.
2: A proposta busca ampliar a competitividade da indústria e fortalecer o comércio internacional na área de aviação. O texto segue agora para análise do plenário do Senado. Repórter Rodrigo Rezende.
10: Entre 2018 e 2022, o mercado de aviação civil movimentou 3,7 trilhões de dólares em todo o mundo. O acordo assinado pelo Brasil na Organização Mundial do Comércio sobre as negociações de aeronaves civis permite ao país participar ainda mais do setor, onde a Embraer já conta com destaque. O relator do acordo, senador Nelsinho Trade, do PSD de Mato Grosso do Sul, explica algumas vantagens do texto.
11: Porque o Acordo sobre o Comércio de Aeronaves Civis da OMC é um instrumento multilateral que objetiva a máxima liberalização do mercado mundial de aviação. Nesse sentido, ele assegura a eliminação de tarifas de importação para aeronaves, motores e peças, proíbe subsídios à exportação e reduz barreiras não tarifárias aos signatários.
10: O acordo, assinado em 1979 e atualizado em 2015, prevê a eliminação de tarifas para componentes de aviação como turbinas, partes de aeronaves, simuladores de voo, pontes de embarque de passageiros e produtos utilizados a bordo.
1: A Comissão de Constituição e Justiça aprovou um projeto que permite a continuidade de ações de divórcio e de dissolução de união estável mesmo após a morte de uma das partes. A proposta evita a extinção automática do processo e garante a análise de questões como partilha de bens e outros direitos discutidos em juízo.
2: Segundo a relatora, senadora Elisiane Gama, do PSD do Maranhão, a medida preserva a vontade manifestada em vida e evita prejuízos a familiares e herdeiros. O projeto está pronto para votação em plenário, com pedido de urgência.
12: O projeto de lei é importante porque acaba assegurando o direito dessa mulher ou desse homem em vida. Isso é muito importante. É o respeito, inclusive, à memória dessas pessoas.
1: E seguiu para a sanção presidencial um projeto que cria um Banco Nacional de Boas Práticas para reunir e divulgar ações, programas e políticas públicas que já apresentaram resultados positivos na prevenção e no enfrentamento da violência contra a mulher.
2: A ideia é identificar e replicar iniciativas que dão certo no combate a esse crime. Repórter Alexandre Campos.
13: O banco conterá dados como nome do programa, ação ou projeto, data de sua vigência e descrição sumária do local, perfil e número de pessoas atendidas, além de órgãos públicos envolvidos em sua implementação. Relatora do projeto na Comissão de Direitos Humanos, a senadora Roberta Accioli, do Republicanos de Roraima, lembrou que o banco, além de valorizar as iniciativas exitosas implementadas no país, vai permitir que essas experiências sejam multiplicadas.
14: Isso facilitará não apenas a consulta e o intercâmbio de informações entre os entes federados, mas também o aproveitamento desses dados pela sociedade e soluções inovadoras possíveis de gerar benefícios concretos para a formulação e o aperfeiçoamento de políticas públicas de combate à violência de gênero.
13: Dados do Atlas da Violência de 2026 indicaram que entre 2014 e 2024, 46.336 mulheres foram assassinadas no Brasil.
2: Edição de Paula Groba e trabalhos técnicos de Eliseu Caires. O Jornal do Senado fica por aqui. Acompanhe agora as notícias da Câmara dos Deputados. Boa noite.
1: Boa noite e até amanhã.
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16: Câmara garante atestado para funcionários acompanharem filhos doentes.
17: Plenário estabelece mudanças na estrutura da Advocacia Geral da União.
18: Avança projeto de lei que aumenta a punição para ameaças feitas por Pix.
19: Boa noite. Ranieri Paulino, do Republicanos, destaca iniciativas desenvolvidas na Paraíba para coibir a violência contra a mulher e combater o feminicídio. O deputado acredita que programas de conscientização e acolhimento têm fortalecido a rede de apoio às vítimas.
20: Ranieri Paulino também ressalta a atuação de órgãos públicos na defesa dos direitos das mulheres, além de medidas legislativas voltadas à responsabilização de agressores. Para ele, o enfrentamento à violência exige ações permanentes de prevenção, proteção e mudança cultural.
19: Flávio Nogueira, do PT do Piauí, é autor de projeto que aumenta as penalidades para quem utilizar o Pix para fazer ameaças, perseguições e intimidações. A ideia, segundo ele, é ampliar a proteção das vítimas, especialmente mulheres, alvo de violência psicológica.
20: Flávio Nogueira destaca a importância desse sistema de pagamentos como uma inovação tecnológica brasileira, mas alerta para o uso indevido da ferramenta por criminosos que utilizam o campo de descrição das transferências para praticar assédio e ameaças.
19: O projeto que aumenta a pena para ameaças feitas por Pix já foi aprovado na Comissão de Constituição e Justiça. Entenda como funciona com a repórter Paula Bittar.
21: A Comissão de Constituição e Justiça da Câmara aprovou um projeto que aumenta as penas para os crimes de ameaça, de perseguição e de violência psicológica contra a mulher quando cometidos no campo de mensagem do Pix. O Pix é o meio de pagamento eletrônico instantâneo criado pelo Banco Central, que entrou em funcionamento em 2020. O texto estabelece que no crime de ameaça, que tem pena inicial de detenção de 1 a 6 meses ou multa, a penalidade é aumentada de 1/3 até a metade se o crime é cometido por mensagem do Pix. No caso da perseguição, com pena inicial de reclusão de 6 meses a 2 anos e multa, a pena é aumentada da metade se o crime for pela mensagem do Pix. E o aumento também é de metade para crime cometido pela mensagem do Pix no caso de violência psicológica contra a mulher, que tem pena inicial de reclusão de 6 meses a 2 anos e multa se a conduta não constituir crime mais grave. O autor, deputado Flávio Nogueira, do PT do Piauí, disse que apresentou o projeto para coibir uma prática que tem sido cada vez mais comum nos crimes de violência contra mulheres. Segundo ele, em muitos casos, o valor enviado é mínimo, irrisório e serve apenas como um veículo para que a mensagem abusiva alcance a vítima, mesmo diante de medidas protetivas, bloqueios em redes sociais ou tentativas de afastamento. A deputada Érica Cocai, do PT do Distrito Federal, também defendeu o projeto.
22: Esse instrumento Pix, que reafirma a nossa soberania, que reafirma, sem dúvida nenhuma, a democracia, que reafirma a inclusão, não pode ser um instrumento para propagar, para incentivar ou para efetivar violências contra as mulheres. Violência contra as mulheres é uma luta que é absolutamente estruturante para a construção de uma sociedade mais justa e mais igualitária.
21: O projeto que aumenta as penas nos crimes de ameaça, de perseguição e de violência psicológica contra a mulher quando cometidos no campo de mensagem do Pix ainda depende de análise pelo plenário. Da Rádio Câmara de Brasília, Paula Bittar.
15: Direitos Humanos.
20: Benedita da Silva, do PT do Rio de Janeiro, destaca a aprovação na Comissão de Direitos Humanos de projeto que reconhece a responsabilidade do Estado pela chacina de Acari. Ela lembra que 11 jovens foram sequestrados em julho de 1990, sem que os corpos tenham sido encontrados.
19: Benedita da Silva afirma que a proposta prevê pensão vitalícia aos familiares das vítimas, como reparação moral e simbólica pelo desaparecimento forçado. A legisladora acrescenta que o texto também define a data de 26 de julho como Dia Nacional das Vítimas de Desaparecimentos Forçados.
15: Justiça.
20: A Câmara aprovou projeto que altera a estrutura da Advocacia Geral da União. O repórter Marcelo Lascher explica as mudanças.
0: O plenário da Câmara aprovou o projeto que inclui a Procuradoria-Geral Federal e a Procuradoria-Geral do Banco Central entre os órgãos da Advocacia-Geral da União, a AGU. A Procuradoria-Geral Federal é responsável por representar na Justiça as autarquias e fundações públicas federais, com o INSS, o IBAMA e as universidades. Hoje, a direção da AGU é composta pelo Advogado-Geral da União, pelas Procuradorias-Gerais da União e da Fazenda Nacional, pelo Conselho Superior da AGU e pela Corregedoria-Geral da Advocacia da União. O projeto aprovado e enviado pelo governo ao Congresso altera a lei orgânica da AGU para permitir que as carreiras jurídicas de procurador federal e de procurador do Banco Central também passem a integrar o órgão. O projeto foi criticado em plenário e o deputado Kim Kataguiri, do Missão de São Paulo, diz que a alteração aumenta os poderes do advogado-geral da União e pode comprometer a autonomia de outros órgãos como o Banco Central.
4: O principal argumento sendo utilizado aqui é o seguinte: todos os órgãos que já estão subordinados à Advocacia-Geral da União vão continuar subordinados. Eu duvido muito que haveria essa mobilização política em torno dessa matéria se fosse para não mudar nada. E me causa preocupação a possibilidade de diminuir a autonomia das autarquias, a autonomia das agências reguladoras, a autonomia do Banco Central e, ao mesmo tempo, dar superpoderes para que o advogado-geral da União avoque para si causas que não deveriam ser da sua competência.
0: O relator da proposta, o deputado Lafayette de Andrada, do PL Mineiro, negou que a proposta ameace a autonomia de outros órgãos, mas admitiu um erro que na redação original permitia que o advogado-geral da União indicasse o procurador da Fazenda Nacional e o procurador-geral do Banco Central sem ouvir o ministro da Fazenda e o presidente do Banco Central, o que foi corrigido no texto final. A proposta aprovada determina que esses cargos são de indicação conjunta do advogado-geral da União com o ministro da Fazenda e o presidente do Banco Central. Para Lafayette de Andrada, o texto apenas incorpora à AGU carreiras que na prática já são subordinadas ao advogado-geral da União.
5: Alguns jornalistas, sem ler o projeto, publicaram algumas matérias alarmistas dizendo que esse projeto confere poderes agigantados ao advogado-geral da União, o que não é verdade. O que esse projeto traz, na verdade, é incorporando ao escopo da AGU as carreiras que hoje, na prática, já são comandadas pelo AGU, que são a Procuradoria da Fazenda Nacional e a Procuradoria do Banco Central.
0: O projeto, que inclui a Procuradoria-Geral Federal e a Procuradoria-Geral do Banco Central entre os órgãos da Advocacia-Geral da União, seguiu para análise do Senado. Da Rádio Câmara de Brasília, com informações de Antônio Vital, Marcelo Larcher.
23: Trabalho.
19: Merlon Solano, do PT do Piauí, cobra do Senado o andamento da proposta de emenda à Constituição que reduz a jornada de trabalho e acaba com a escala 6x1. Ele lembra que a PEC recém-aprovada na Câmara prevê 2 dias de descanso semanal sem redução salarial.
20: Merlon Solano aponta a melhoria na qualidade de vida dos brasileiros como um dos fatores de destaque. Em sua opinião, a aprovação da matéria no Senado vai contribuir para a atualização da CLT, reduzindo o adoecimento e o número de acidentes de trabalho.
19: Já Luiz Lima, do Novo do Rio de Janeiro, celebra a retirada de urgência do projeto do governo que coloca fim à escala 6x1. Segundo ele, o Executivo e lideranças do Legislativo perceberam os impactos negativos da medida, como o encarecimento de serviços básicos, como as tarifas de ônibus.
20: Na avaliação de Luiz Lima, diante de um cenário de inflação, juros altos, endividamento público e alta informalidade, a matéria é irresponsável e, caso prospere, vai prejudicar profissionais que dependem de comissões e gorjetas e diminuir a competitividade internacional do Brasil.
19: Pedro Ayrara, do PP de Minas Gerais, defende a derrubada de veto ao projeto que estabelece regras nacionais para a idade máxima de ingresso nas polícias militares e nos corpos de bombeiros. Ele esclarece que a proposta amplia de 30 para 35 anos o limite de entrada em concursos.
20: Pedro Ayrara defende que a mudança atualiza a legislação diante do aumento da expectativa de vida e das novas exigências de formação para o ingresso nas carreiras militares. O parlamentar pede apoio à análise do veto a ser apreciado em sessão do Congresso Nacional.
19: Aloysio Mendes, do Republicanos, homenageia os 190 anos da Polícia Militar do Maranhão. O deputado exalta a atuação da corporação na proteção da sociedade e na preservação da ordem pública.
20: Aloysio Mendes reconhece o trabalho de homens e mulheres que integram a instituição e cumprem papel fundamental no sistema de segurança do Maranhão. Ele diz que a corporação tem uma trajetória marcada pela dedicação ao serviço público.
24: Economia.
19: Bom Gás do PT do Rio Grande do Sul registra a participação de membros do Ministério da Fazenda em audiência na Câmara para debater o cenário econômico do país. Segundo o deputado, foram apresentadas na reunião medidas para estimular o crescimento, ampliar o emprego e conter a inflação.
3: Bom Gás também defende ações do governo para enfrentar os efeitos de crises internacionais sobre a economia brasileira. O parlamentar cita avanços na reforma tributária e a ampliação da faixa de isenção do imposto de renda como medida voltada à redução da carga tributária.
19: José Nelto, do União de Goiás, cobra a abertura de uma CPMI para apurar possíveis irregularidades envolvendo o Banco Master. O deputado afirma que a comissão é necessária para identificar responsabilidades e dar resposta à população sobre os prejuízos causados.
3: José Nelto reclama de demora na instalação da CPMI e afirma que a apuração deve alcançar eventuais agentes públicos e privados implicados nas operações financeiras. Ele sustenta que a falta de investigação aumenta a desconfiança da sociedade sobre o caso.
19: Sargento Faur, do PL do Paraná, defende a atuação de integrantes da Operação Lava Jato em processos conduzidos no estado. O deputado contesta críticas feitas por setores da esquerda, afirmando que a Força-Tarefa teve papel relevante no enfrentamento à corrupção no país.
3: Sargento Faur diz que decisões judiciais posteriores contrárias à Lava Jato não apagam a relevância da operação. Na avaliação dele, a oposição deve rebater tentativas de desqualificar as investigações e seus desdobramentos políticos.
23: Agricultura.
19: Sérgio Turra, do PP, defende a aprovação do projeto que prevê mecanismos de securitização e renegociação das dívidas aos produtores rurais. Segundo ele, a medida é necessária para auxiliar agricultores afetados por estiagens e enchentes no Rio Grande do Sul.
3: O parlamentar rebate críticas de que a proposta representaria um desfalque nas contas públicas. De acordo com Sérgio Turra, o projeto cria condições para que os produtores reorganizem suas finanças e mantenham a atividade agropecuária sem prever o perdão das dívidas.
19: Delegado Caveira, do PL, denuncia que o ICMBio tem entrado em fazendas e confiscado gado de produtores no Pará. Ele acusa os governos federal e estadual de apoiarem abusos contra agricultores e alega que os produtores afetados já estão há mais de 50 anos na região.
3: Delegado Caveira cobra ação imediata do Ministério Público contra apreensões em Altamira e pede que o governo do Pará seja investigado por corrupção. Segundo sua análise, a administração estadual tem sido palco de clientelismo para garantir a perpetuação de determinadas famílias no poder.
23: Meio Ambiente.
19: Inácio Arruda, do PCdoB, festeja a realização, na data em que se celebra o Dia Internacional do Combate à Desertificação, de um seminário internacional para combater a degradação das terras. Ele sublinha a busca por soluções científicas para o solo do semiárido, especialmente no Ceará.
3: O evento ocorrido na Câmara, segundo Inácio Arruda, reuniu cientistas e a ONU para propor tecnologias que ajudem o pequeno produtor. O deputado esclarece que a meta é usar a pesquisa de órgãos como a Embrapa para salvar a agricultura familiar no Nordeste brasileiro.
23: Turismo.
19: Eduardo Bismarck, do PV do Ceará, comemora a realização em Fortaleza de encontro que está reunindo agentes de turismo de todo o país até o dia 20 de junho. Ele destaca que a programação inclui visita à técnica à Canoa Quebrada, no município de Aracati, para ampliar a divulgação da Rota das Falésias.
3: Eduardo Bismarck também destaca o novo voo da Azul entre Belo Horizonte e Aracati, previsto para operar a partir de outubro. O parlamentar avalia que a ligação aérea deve fortalecer o turismo no litoral leste do Ceará, contribuindo para a geração de negócios na região.
19: Hildo Rocha, do MDB do Maranhão, pede apoio para projeto de sua autoria que visa incluir a temporada de praias do Rio Tocantins no calendário oficial de eventos nacionais, para fomentar o turismo e a economia local durante os meses de junho a setembro.
3: De acordo com Hildo Rocha, a oficialização da temporada vai atrair turistas e facilitar o financiamento de atividades culturais e de lazer. O deputado lista as cidades de Imperatriz, Ribeirãozinho, Ribamar, Fiquene, Estreito e Porto Franco como principais polos turísticos maranhenses.
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23: Saúde.
19: A Câmara aprovou proposta que garante atestado para o funcionário acompanhar filhos doentes sem desconto no salário. O repórter Antônio Vital acompanhou a votação.
7: A Câmara dos Deputados aprovou o projeto que permite que pais ou responsáveis por crianças de até 12 anos se afastem do trabalho por até 14 dias por ano, sem desconto no salário, para acompanhar os filhos em caso de doença. O afastamento, porém, deverá ser justificado com atestado médico, que contém informações como o diagnóstico, o registro do médico no Conselho Regional de Medicina e uma declaração expressa da necessidade de acompanhamento pelos responsáveis. O atestado servirá como justificativa para a ausência no trabalho somente se for demonstrada a incompatibilidade entre o acompanhamento do filho e o exercício da atividade, e se a assistência dos pais for indispensável e não puder ser compensada no emprego. Durante o período de licença, será assegurada a manutenção do emprego e os direitos trabalhistas. O projeto foi apresentado pelo deputado Alencar Santana, do PT de São Paulo, e o texto final foi alterado pela relatora, deputada Denise Pessoa, do PT do Rio Grande do Sul. Ela retirou, por exemplo, a previsão de o INSS e a com o pagamento dos empregados durante o afastamento e limitou em 14 dias por ano o período máximo de afastamento dos pais. O projeto foi criticado pela deputada Adriana Ventura, do Novo de São Paulo, que apontou prejuízo para as pequenas empresas.
8: Isso estimula absenteísmo, é uma agressão, novamente, à negociação direta entre empregadores e empregados. Mas 14 dias, a gente está falando de meio mês, onde libera. Pode faltar, leva o filho e não precisa voltar para o trabalho, não é obrigado a compensar, não é obrigado a fazer nada. Então isso é uma vergonha, é um intervencionismo, não dá para ficar jogando tudo nas costas de quem produz.
7: O autor da proposta, o deputado Alencar Santana, disse que o texto final prevê medidas para evitar abusos e fraudes.
9: A deputada Denise aperfeiçoou o texto, garantindo medidas de proteção para evitar que, se porventura uma pessoa queira abusar dessa lei, não possa estar usando desse recurso sem necessidade. A lei visa garantir a proteção e o cuidado à criança e permitir que a responsabilidade que o pai e a mãe têm do cuidado possa ser exercida de maneira plena.
7: O projeto que permite que pais ou responsáveis por crianças de até 12 anos se afastem do trabalho por até 14 dias por ano, sem desconto no salário, para acompanhar os filhos em caso de doença, seguiu para análise do Senado. Da Rádio Câmara de Brasília, Antônio Vital.
23: Desenvolvimento Regional.
11: Marcelo Nilo, do Republicanos da Bahia, classifica como ineficiente a gestão estadual em áreas essenciais como educação, saúde e segurança pública. O congressista alega que o estado apresenta índices alarmantes de violência, além de infraestrutura precária nas rodovias.
19: Marcelo Nilo acusa o executivo local de descumprir obrigações financeiras com prestadores de serviços e artistas contratados. Ele qualifica a administração do estado como a pior da história, apontando problemas também nas políticas de geração de emprego e de proteção às mulheres.
11: Rodrigo Hollenberg, do PSB, critica o governo do Distrito Federal, mencionando uma operação policial contra autoridades do primeiro e segundo escalão da gestão atual. Para ele, os episódios reforçam a suspeita de irregularidades na administração.
19: Rodrigo Hollenberg também defende a instalação de uma CPI para investigar o Banco Master e operações envolvendo o Banco BRB. Ele afirma que a apuração dos fatos é necessária para garantir transparência e esclarecer possíveis responsabilidades.
11: Vavá, do Avante de Minas Gerais, relata preocupações de moradores do Vale do Jequitinhonha sobre a prestação de serviços públicos. O deputado informa que recebeu denúncias relacionadas às condições de estradas vicinais, transporte escolar e limpeza urbana.
19: Vavá cobra atenção dos gestores públicos da região para a aplicação dos recursos municipais e para a qualidade dos serviços oferecidos. Segundo ele, o atendimento às comunidades mais vulneráveis deve ser tratado com responsabilidade e compromisso com o interesse público.
11: Dr. Flávio, do PL do Rio de Janeiro, defende a derrubada do veto presidencial ao projeto que amplia a área reconhecida como semiárido no estado. O deputado argumenta que a proposta beneficiaria produtores rurais fluminenses que enfrentam períodos frequentes de estiagem.
19: De acordo com o Dr. Flávio, o reconhecimento dessa área permite ampliar o acesso a políticas públicas voltadas ao desenvolvimento rural. Para ele, o projeto fortalece a produção agropecuária, gera renda e impulsiona a economia de mais de 20 municípios no interior do Rio de Janeiro.
11: Dr. Frederico, do PL, comemora a aprovação na Comissão de Legislação Participativa de moção de louvor à tratorada de Santa Rita de Caldas, realizada no município
10: município do sul de Minas Gerais. Ele assinala que o evento reúne agricultura familiar, tradição religiosa e valorização das comunidades rurais.
12: Dr. Frederico também registra a presença de representantes da cidade de Coronel Xavier Chaves na Câmara. Ele destaca a produção rural, a cachaça mineira e o queijo artesanal, como expressões da cultura e da economia dos municípios da chamada região do Campo das Vertentes de Minas Gerais.
10: Termina agora o Jornal Câmara dos Deputados, produzido pela Rádio Câmara, com trabalhos técnicos de Everson Urani e apresentação de Márcio Aquilissardi e José Carlos Andrade. Uma ótima noite para você.
12: Boa noite, a Voz do Brasil volta amanhã.
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1: 20 horas e 2 minutos.
2: Boa noite. 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